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1: 9:44.

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1: 9:49.
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2: 10 e 4.
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1: Cajuru FM informa a hora certa.
2: 10:19.

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1: Segura, Enzo.
2: Meu amigo Zé Felipe.
1: É nóis, hein?
2: Tamo junto.
1: Explodiu.

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2: Cajuru FM informa a hora certa.
3: 10:50.

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1: Nem todo erro é errado, sabia? Vamos contar essa história?

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3: 11:42.

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1: Cajuru FM informa a hora certa.
2: Meia-noite e 49.

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1: 1:05.

0: Obrigado, é. Gente! É música boa, viu?
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2: 2:35.

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1: Cajuru FM informa a hora certa.
2: 3:49.

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1: Essa é a vibezinha do Thiago Brava. 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

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Essa é nossa. 4:33.

0: Valeu!
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1: Sei lá.
0: Tá de casa com ela?
1: Jura?
0: Quer que uma cobra te pica se estiver mentindo? Uma cobra cascavel?
1: Ô, Su, será que não dá pra você arrumar uma cobra mais mansa, não? 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
2: Cajuru FM informa a hora certa.
3: 5:06.
4: Um casal onde um quer que os dois pensem igual. 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Tá aí o começo.

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2: Cajuru FM informa a hora certa.
3: 5:39.

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1: 6h56.
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1: Ouvi agora aí, ó, os candidatos. Só mais essa semaninha. Tomando 25 minutos aí do nosso programa.
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4: 7 horas e 30 minutos.

0: 7h45.
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3: Cajuru FM. 7h56.

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1: 8 horas.

0: 8 e 11.
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Bom dia a todos os ouvintes do programa Cheiro da Terra, com Roberto Fonseca. Quero abraçar com muito carinho você que está sempre ligado na nossa Rádio Cajuru, a sua rádio. Bom dia, Carmo do Cajuru. Você que mora no centro, em nossos bairros, o nosso abraço e um ótimo dia. Bom dia a todos que estão nas nossas comunidades rurais. Bom dia, dona de casa, motorista, profissionais liberais, autoridades, empresários e funcionários, comerciantes, funcionários do comércio, funcionários públicos, representantes das nossas igrejas, trabalhadores e todos os ouvintes da Cajuru FM. Bom dia aos moradores das cidades vizinhas e suas comunidades que nos ouvem. O meu abraço a todos aqueles que trabalham para que Cajuru seja um ótimo lugar para vivermos com nossos familiares, nossos amigos e todas as pessoas do bem. Olá, ouvinte da Rádio Cajuru FM. Bom dia! Quer dar seu recado, abraçar seus familiares, amigos, nossos aniversariantes? 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Ligue para a Rádio Cajuru FM, 3244-1194. Ou pode mandar sua mensagem pelo WhatsApp, 999-37-1194. Assim que puder, vamos atendê-lo. Lembre-se, estamos ao lado da nossa população. 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Começa agora o programa Cheiro da Terra, com Roberto Fonseca, esse amigo de vocês.

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0: Bom dia a todos os ouvintes da nossa Cajuru FM. Meu abraço a todos aqueles que estão ligadíssimos conosco, né? Você que está na internet, não é? Nas rádios net, né? Pois é. Aí você pega a Cajuru FM para todo lado. Essa rádio Cajuru é boa demais, não é? Conta tudo para você, né? Tá à sua disposição, né? Que coisa boa, né? A Rádio Cajuru FM, depois que a Rádio Cajuru FM se instalou em Carmo do Cajuru há quase 30 anos, muita coisa mudou em Cajuru, né? A comunicação nem se fala. Ah, Roberto, mas tem as redes sociais. Quem de vocês aí acredita em rede social? Quem? Hã? Rádio não, a rádio tem responsabilidade. Tem responsabilidade de falar aquilo que acontece. Rede social não, as redes sociais falam o que querem. E o que pode e o que não pode. Claro que tem seu valor, mas precisava de ser mais séria, mais responsável. Aqui não, aqui o que nós falamos, nós somos responsáveis pelo que nós falamos. Por isso que eu quero mandar um abraço para esse Brasil inteiro através da Rádio Net. Não é? Hoje mesmo de manhã eu recebi um telefonema, certo? Do meu cunhado, fora do Brasil. Ô Roberto, estamos te ouvindo aqui. É meu amigo Rony. Alô Rony, bom dia. Tá certo? Quero mandar um abraço aí para toda a galera que está ligadíssima conosco, não é? Agora, se você gosta de notícias de outra cidade, de outros lugares, aí já é outra coisa. Mas nós aqui fazemos questão de passar para você o que acontece na nossa cidade, no nosso município, não é? E tem muita coisa para falar, as eleições estão chegando aí essa semana, não é? Aqui ó, terça, quarta, quinta, sexta, sábado, domingo, 6 dias para as eleições brasileiras. Ah, mas eu só vejo gente meter o cacete, meter o pau. Ninguém, não, até agora eu não vi ninguém com proposta. Só o tal de Augusto Cury, esse sim. Só que ele não tem voto, né? Apareceu de repente lá e tal. Ontem, por exemplo, eu estava vendo aí uma entrevista com o atual presidente da República, não é? É tá a mesma coisa dos outros, certo? Só maltratando os adversários, né? Engraçado que a moda pegou tanto que até deputado se deixar escutuca os outros. É, ué. Interessante, né? É, depois até quero falar alguma coisa sobre os deputados, sobre as funções do deputado, que não é muito diferente das obrigações de um vereador, não é? Qual que é a obrigação de um vereador? Todo mundo sabe, legislar, fazer leis, votar leis, fiscalizar, cuidar das contas públicas do município, essa é a obrigação dos vereadores. Eu te pergunto, será que isso está na cabeça dos vereadores de uma maneira geral? Não estou falando dos vereadores de Cajuru, não. Estou falando dos vereadores de uma forma geral. Não é? Então, gente, é preciso que... Então, as coisas... A legislação precisa de mudar, porque se por exemplo, o deputado, se ele não falar... Do que ajudou a cidade, o município, com grana, com dinheiro, ele não tem reeleição nunca. O sistema está errado. O sistema é vergonhoso. Eu estou vendo aí candidatos e mais candidatos, candidatos a senador, a deputado estadual, federal, só falando de dinheiro que eles conseguiram para municípios, tá certo? E de acusações, principalmente o pessoal do Senado, não é? O Senado que tem as obrigações, não é isso? Para acabar com essa farra de coisas erradas que tem aí no Supremo, tá certo? Só que eles que são responsáveis pela legislação não fazem nada. Nada. Tenho aí que fala muito sobre isso. Tenho aí que fala mesmo muito sobre isso, sobre a necessidade disso. Mas a maioria não fala. Certo? Eles falam é mal um dos outros. Então os candidatos a presidente, pelo amor de Deus, viu? Que trem difícil. Bem, mas eu estava pensando aqui o seguinte. Se juntar a grana, que eu estou vendo aí os... aquele que tem um pessoal aí que está trabalhando para deputados, para prefeito, para senadores, para presidente da República e tal. E a quantidade de dinheiro que se fala que esse pessoal deixou em Cajuru, poxa vida, hein? Vai dar para fazer trem demais, não vai não? Nossa, tem deputado aí que fala que deixou aqui milhões em Carmo do Cajuru. Então pede a sua reeleição porque deixou dinheiro aqui. Não é? Mas a função, qual que é a função do deputado? Agora, o sistema que está errado, não é o deputado que está errado. O sistema que está errado. Porque o deputado, já falei, ele foi eleito, foi para fiscalizar, por exemplo, o deputado estadual, para fiscalizar o governo estadual. Está fazendo tudo certo, para fazer leis boas. Porque não é possível um país que há tantos anos, né, já tem essa democracia aí, até hoje existem leis absurdas que não foram feitas, que não foram aprovadas. Parece que só aquelas que interessam o grupo. Não é? Então, é duro, viu, gente? Porque o que eu penso? Quem sabe dos verdadeiros problemas, certo, dos municípios, são as pessoas do município. Não é isso? Então, eles é que têm que, não é, juntamente vereadores, com o prefeito, né, verificarem um planejamento e brigar com os governos para eles mandarem dinheiro para cá. Não é? Mas não, fica a cargo do deputado para fazer política. Essa aqui é a grande verdade. Pode até, não é isso? Pode até que, mas se eles não fizerem, eles não têm voto. Esse é o problema. Tá bom, gente? Então vamos com nossos apoios culturais. Depois eu quero falar mais alguma coisa. Bom dia para você. Muito obrigado. E que você tenha um ótimo dia. Gente, eu quero mandar aqui um abraço, meu carinho, para toda a família do Marcos. Né? Marcos Heleno. Marcos do Candim, né? Meu abraço para toda a família. O Marcos, que faleceu agora esse fim de semana, um grande amigo, um grande parceiro, né? Não é isso, Dalto? Então, assim, toda a família do seu Candinho recebe meu abraço, e também a família, os amigos. O Marcos, que encontrava com ele todo dia lá na Cacá, né, para a gente conversar um pouquinho, sempre a gente brincava um pouco. E eu, esses dias, não estava vendo ele lá. Aí eu mesmo pensei, será que o Max está... O que aconteceu com o Max? Quando foi ontem à tarde, gente, é que eu fiquei sabendo do falecimento dele. Infelizmente, eu queria estar lá, porque o Max era um grande amigo que eu tinha. Mas a vida é assim, né? Então vamos aí com nossos apoios culturais.
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3: 8:30.
4: 8:30, né, gente? 8:30, meu bom dia para você, meu muito obrigado. E tá começando o mutirão, né? É, a Prefeitura Municipal de Carmo do Cajuru vai estar fazendo um mutirão, né, isso da limpeza. Tá certo? Hoje, deixa eu ver aqui onde é que é hoje aqui. Cadê o Roberto aqui? Tá vendo aqui, ó? Aqui a gente procura, viu, gente? Procura direitinho pra gente não informar errado. Tá certo? Quer ver? Opa! Então vamos lá. Roberto. Olha aqui, gente. Então, hoje começou o mutirão, né? É, hoje, lá no residencial São Francisco Jardim Alvorada. Tá certo? Amanhã é na Terezinha Mano, no bairro São Luís. Tá certo? Então é o mutirão aí que a prefeitura está fazendo para limpar o seu quintal, para limpar o seu lote. Entendeu? Você, né, que tem a obrigação de cuidar do seu quintal, do seu lote, não é? A prefeitura, o dever dela é o lixo doméstico. Mas como as pessoas não obedecem e a prefeitura também não fiscaliza, aí tem que fazer, porque tem lotes aí absurdamente sujos. Zezé de Camargo e Luciano, E Deus por Nós. Depois tem Trio Parada Dura, Pernilongo da Vida, da Vila. E ainda Teodoro Sampaio, Amigo Radialista. Bom dia pra você.

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2: 8:36.

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1: 8:42.

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2: 8h45.
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2: 8h45.
3: Dia, compadre.
4: Dia.
3: É, compadre, mas hoje eu tirei um tempinho pra visitar o senhor, viu, senhor?
4: Mesmo.
3: A gente anda muito tarefado, né? Quase não dá tempo de visitar os compadres, mas hoje eu arrumei um tempo pra vir aqui.
4: Satisfação minha.
3: Como é que anda as coisas por aqui, compadre?
4: Tá bom, mais ou menos, mais ou menos.
3: Olha, lá pra mim não anda muito bom, não, compadre.
4: Tá, não.
3: Pois é, o trem pra lá anda meio feio.
4: Tá ruim.
3: É, o senhor sabe que... Eu sei lá, compadre, mas eu até vim aqui, acho meio sem jeito falar com o senhor, mas precisa vir.
4: E qual que é seu gaio?
3: É o seguinte, compadre, eu queria saber se o senhor pode emprestar 2.000 conto pra mim.
4: 2.000?
3: Sim.
4: 2.000?
3: Eu preciso de 2.000.
4: É, bom, acontece, compadre, que eu também tenho umas contas pra pagar, sabe?
3: É, compadre, mas dependendo da data que o senhor tem o vencimento, eu trago pro senhor de volta.
4: Daqui pra uns 30 dias eu vou precisar desse dinheiro.
3: Se o senhor me emprestar... Eu pago o senhor com 15.
4: Com 15?
3: 15 dias.
4: É. Então eu empresto.
3: Ei, compadre, se o senhor me quebrar, vou ficar devendo obrigação pro senhor.
4: Ô, mulher! Pega esses 2.000 que tá no fundo do baú. Traz aqui pro compadre pra desapertar ele.
3: Ei, compadre, só o senhor mesmo vai fazer uma coisa dessa pra mim, viu?
4: Mas olha aqui, eu espero no máximo 30. 30 dias.
3: Mas eu pago com 15, compadre.
4: Paga?
3: Olha, daqui a 15 dias eu tô aqui.
4: Tá.
3: Eu sabia que o senhor quebrar meu galho, compadre. Obrigado. Daqui a 15 eu tô aqui de novo.

0: Como é que vai, compadre?
1: Eu vou indo mais ou menos.
0: É, eu também tô mais ou menos, porque os 2.000 contos que o senhor emprestou de mim lá em casa, tá fazendo farta.
1: Eu não tô entendendo o que o senhor tá falando, compadre.
0: É, quando a gente deve, a gente não entende com facilidade mesmo, né, compadre? Mas aquele 2.000 contos que o senhor me emprestou, eu falei que eu esperava 30 dias. O senhor falou, não, com 15 eu pago. Já tá com 40 e o senhor até agora não se explicou.
1: Aí eu vou dizer uma verdade pro senhor. De tanto que eu já emprestei pra tanta gente que eu tô devendo, que eu nem lembro mais desse negócio.
0: É, mas carece de lembrar, porque 2.000 contos são 2.000 contos, faz farta, né, compadre?
1: O senhor quer saber de uma coisa? O senhor tá falando é muita besteira na porta da minha casa.
0: Compadre, o senhor tá querendo que eu volte a pé pra Minas Gerais? Não dá.
1: Olha, compadre, se o senhor não for embora daqui, eu ainda vou te cortar de chicote.
0: Não. Violência, não. Não precisa cortar de chicote, não. Eu volto a pé, mas panhar não panho. E quer saber de uma coisa? Esses 2.000 cruzeiros ficam desmola.

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8: São 8 horas e mais 58 minutos. Vamos ouvir agora Eduardo Costa, Cuidado. Essa música vai para o Fernando, lá do bairro Nossa Senhora do Carmo. Pois é, gente, aí a política está aí, está agora no fim do mês, está as eleições, né? E o que, que nós vamos ter essa semana? Com toda certeza, uma enxurrada de agressões. Que só os nossos políticos, pelo menos a grande maioria, só sabe falar isso, só bobagem, só acusações, só agressividade. Olha, e pelo que a gente está vendo aqui, tem coisas grossas acontecendo, inclusive até com relação a mudar o nome da padroeira do Brasil. Que coisa feia isso aí. Inclusive, nós vamos passar aqui no jornal, tem um programa na Rádio Itatiaia, que conversa de redação, que estão falando muito sobre isso. E a gente vai deixar aqui gravado um pouco para vocês verem como é que a política brasileira está suja. Nossa Senhora. Então vamos lá com Eduardo Costa. Cuidado, depois, as últimas do esporte.

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3: 9:04. Bom dia para você. Estou vendo aqui uma informação que me mandaram. Diz o seguinte: você viu o tanto tão desmatando o córrego que liga o fundo à fazenda Dico Guilherme, fazendo loteamentos, aterrando o córrego. Brejo tudo. Será que vão reflorestar a área das margens de água? Água vem de lá, da barraginha. Acho que deveria ter margens limitadas. Bem, eu não vi isso, não posso dar nenhuma opinião sobre isso, mas realmente preocupa um pouco isso aí. Seria interessante, né, a Câmara de Vereadores dar uma olhada nisso aí, né? Já que a Câmara é o fiscal da administração, para ver realmente se tem alguma coisa ou não, não é? Isso seria o mais importante, tá certo? Meu abraço, meu carinho, vem aí as últimas do esporte, bom dia!
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5: E chega com tudo, é a Nath Fiuza para falar desta semana de futebol. Tem seleção brasileira, tem América, tem Atlético, hein, Nath?
6: Teremos hoje o América, amanhã tem seleção brasileira, no sábado tem o Atlético, jogo atrasado pelo Campeonato Brasileiro, e é do time alvinegro que a gente começa falando, trabalhos a todo vapor na cidade do Galo, e que trabalhos que serão intensificados nos próximos dias, porque sabadão tem o Atlético em campo, mas o técnico Eduardo Domingues vai precisar montar um time diferente, já que o Galo tem vários jogadores que estão convocados aí nesta atual data FIFA. Não é isso, repórter Cláudio Rezende?
7: É, o Galo que vai ter o Bragantino sábado, o jogo adiado da 21ª rodada na Arena MRV, e se vencer o jogo, vai se consolidar no G7. Da competição no brasileiro com 43 pontos. Caso vença, o time paulista abre vantagem para o oitavo colocado. O treinador atleticano que vai ter aí uma semana para definir substitutos do Kevin Castanho e também do Alan Franco, que são titulares da equipe e estão nesse período de data FIFA. Vitão também vem sendo um jogador importante no elenco, não vai estar em campo assim como os estrangeiros. Há uma tendência para mais uma chance para Alexander no meio-campo atleticano no fim de semana.
6: Então, que está convocado, né, com a seleção brasileira sub-20. Ainda sobre o Atlético, vamos ao Rio de Janeiro. Repórter Wellington Campos conosco, porque a CBF confirmou datas e horários aí dos jogos de semifinal da Copa do Brasil. O Atlético que vai enfrentar o Grêmio. Não é isso, Wellington?
8: Natália Fiuza, a CBF oficializou a tabela da Copa do Brasil e vamos ter então no dia 1º de novembro, domingo, os dois jogos, às 4, Palmeiras e Vasco em São Paulo, 18:30, Grêmio e Galo lá em Porto Alegre. No dia 7 de novembro, sábado, 18 horas, em Belo Horizonte, jogam Atlético e Grêmio. No dia 8, domingo, 17 horas, em São Januário, Vasco da Gama e Palmeiras. Os classificados vão disputar a final da Copa do Brasil no dia 6 de dezembro. Natália Fiuza.
6: Tá certo, muito obrigada, Wellington, pelas informações. Vamos atualizar também as notícias do Cruzeiro. É semana de trabalhos na Toca da Raposa, fim do período de descanso. Cruzeiro se preparando para voltar forte nessa reta final de temporada. Clube brigando por uma vaga na Libertadores de 2027. Paulo Azeredo conosco traz informações também sobre a tentativa de contratação do Paulinho, ex-jogador, atual dirigente do Mirassol, que o Cruzeiro também quer trazer para Belo Horizonte. Não é isso, Paulo Azeredo?
9: O Cruzeiro retomou os trabalhos na Toca da Raposa neste domingo, visando o compromisso dia 7 de outubro contra o São Paulo, 9:30 da noite, no Mineirão. o time do Cruzeiro, que teve uma boa notícia. Lucas Romero já treinando, né? Normalmente naquela fase de transição, e não deverá ser problema para o técnico Arthur Jorge visando este compromisso contra o tricolor do Morumbi. Neste final de semana, nós tivemos o jogo entre Mirassol e Uberlândia no Triângulo, e o Paulinho, que é executivo do Mirassol, conversou com a nossa parceira, a Rádio Vitoriosa do Triângulo Mineiro, a rede Itasat, e disse que não tem nesse momento nenhuma conversa com o Cruzeiro. Mas, na verdade, sabemos que nos bastidores interessa sim ao Clube Celeste, o executivo do Mirassol, e que essa semana poderemos ter novidade em relação a esta possível chegada. Fala o repórter Paulo Azevedo.
6: 20ª rodada da Série B do Campeonato Brasileiro. Ontem, o Athletic empatou fora de casa, 2-2 com o Fortaleza, jogando no Castelão. E hoje, 7:30 da noite, o América recebe o Juventude na Arena Independência. Amanhã, nós teremos Seleção Brasileira. 7:00 da manhã, o segundo amistoso contra a Austrália. Seleção Brasileira que treinou há pouco, e a gente traz aqui uma informação importante. Técnico Carlo Ancelotti mudando o esquema tático, vai jogar com 3 jogadores no meio campo e 3 atacantes, com Rafinha tendo treinado como centroavante, posição que ele vem desempenhando muito bem lá no Barcelona, e com Otávio, goleiro do Cruzeiro, entre os titulares. Começou em instantes a entrevista coletiva do Ancelotti lá em Brisbane, na Austrália. A gente está acompanhando e fica na expectativa aí de, quem sabe, ele confirmar o time que sai jogando amanhã, confirmando também Otávio entre os titulares. A gente acompanha e atualiza tudo ao longo da programação. Notícias do Esporte com Nath Fiuza. Volto com você, Aline Melo.
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3: Muito bem, são 9:13, 9:13. Agora nós vamos passar para vocês, gente, um acidente que teve na 262, que teve falecimentos. Né, gente, como essas estradas nossas estão, ou as estradas ou os motoristas estão abusando. Né? Na 262, vamos passar aqui, então, esse acidente que aconteceu, né, para a gente saber mais um pouco sobre tudo aquilo que aconteceu. Agora, quero lembrar você também que um mutirão, né, que a prefeitura está fazendo hoje, está fazendo lá no residencial São Francisco e Jardim Alvorada. Amanhã, na Terezinha Mano e o bairro São Luís. Tá certo? Meu bom dia para você. Então vamos aí com a notícia do acidente, né, gente?
5: Santo para a Grande BH. Isabela Gouveia, situação de momento.
14: Eustáquio, então a gente volta a falar sobre esse acidente que deixou 3 pessoas mortas. Entre as vítimas estão uma criança de 7 anos, motorista do ônibus e um passageiro. A idade desse passageiro ainda não foi divulgada. Mais cedo havia informação de 9 mortos, mas o Corpo de Bombeiros confirma então 3 mortes e outras 44 pessoas feridas. Trânsito por lá já foi liberado, lembrando que esse acidente é na BR-262 em Ibatiba, no Espírito Santo. Inclusive a gente escuta aqui na Itatiaia agora o tenente Eli do Corpo de Bombeiros do Espírito Santo, que dá mais detalhes sobre esta ocorrência. Vamos ouvi-lo.
15: No momento do acidente foram constatados 3 óbitos e 44 pessoas feridas. O Corpo de Bombeiro foi acionado por volta das 21h22. Após as informações de que um ônibus havia tombado e poderia haver vítimas presas às ferragens. Devido à gravidade da ocorrência e ao número de vítimas, outras equipes foram mobilizadas para reforçar o atendimento. Durante o atendimento, foi confirmado que o ônibus transportava 47 pessoas. 2 foram encontradas já sem vida após serem injetadas do veículo. Uma terceira vítima entrou em óbito durante o atendimento realizado pelas equipes do SAMU. As outras 44 pessoas foram atendidas e encaminhadas para unidades hospitalares da região. O ônibus havia saído de Itaoca, no litoral sul do Espírito Santo, com destino a Contagem, em Minas Gerais. Uma das pessoas que estavam no veículo relatou que o ônibus teria apresentado problemas mecânicos durante o trajeto. As equipes constataram o tombamento do ônibus, mas as causas do acidente serão investigadas pelos órgãos competentes.
14: Pois é, Eustáquio, então, entre as vítimas, né, estão pessoas de Contagem, na região metropolitana de Belo Horizonte, de Betim também e da própria capital, conforme a gente apurou aqui na Itatiaia. A gente já entrou em contato com a Oliveira Transportes, que é responsável por esse veículo, e aguardamos retorno. Entramos em contato também com a NTT, a Agência Nacional de Transportes Terrestres, e também aguardamos um retorno. Só para confirmar, as outras 44 pessoas que ficaram feridas, o estado de saúde delas ainda não foi divulgado, mas, claro, a gente segue acompanhando essa
2: 9:16.
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2: 9:16.
3: 9:16. Meu bom dia para você, né, gente? Ontem terminou então a festa em honra a São Vicente de Paulo, né, gente? Uma festa muito boa, muita gente participou, muito bacana, viu? Parabéns aí a todos os organizadores, o pessoal aí da Sociedade São Vicente de Paulo, né, gente? Conselho Central, né, que trabalhou muito para fazer esse encontro, né, da festa de São Vicente de Paulo. Foi durante 4 dias, né, gente? E ontem foi encerrado. Foi muito bom, o pessoal está elogiando demais e muito bacana isso aí, não é? Muito bem. Gente, ontem eu estava ouvindo uma entrevista na Rede Vida, acho que é isso mesmo, do Lula com o outro pessoal lá. Realmente, eu fiquei impressionado, mas muito impressionado. Meu Deus do céu, onde é que nós estamos, hein? Nossa Senhora. Por falar nisso, teremos um debate. Agora, dia 1º, quinta-feira, né? Quinta-feira, na Rede Globo, entre os candidatos a presidente da República. Né? Vamos ver quem vai, quem não vai. Não é? Então é isso. Agora quero abraçar a Márcia, lá do São José dos Salgados. E juntamente com toda a sua família, ela abraça todos os ouvintes aqui da Rádio Cajuru FM. Quando eu coloquei aqui mais cedo um pouco sobre o sistema eleitoral do Brasil, não o sistema de votar, mas como os candidatos lutam para ter votos, né? O candidato foge totalmente das suas obrigações parlamentar, daqueles que lá estiveram, certo? Com a promessa de recursos para os municípios. Aqueles que já estão falam das ajudas que eles dão aos municípios financeiramente. E aqueles que ainda não foram falam que vai fumar recursos para os municípios. É claro que as administrações adoram isso, né? Os prefeitos adoram isso, porque é mais dinheiro para poder fazer, né, os trabalhos que as cidades precisam, que os municípios precisam. Mas os deputados, senadores, não cumprem com seus deveres. Não estou dizendo todos, mas digo a maioria com toda certeza. Isso é muito complicado, não é? Eu estava olhando o dinheiro que esses candidatos aí de cargo do Cajuru, a grande, não estou dizendo todos, né? Mas a grande parte deles conseguiram muitos recursos para Carmo do Cajuru. Agora eu queria ouvir mesmo deles o que que eles fizeram, certo? Nas demandas, nos deveres que o parlamentar deve ter. Projetos, fiscalização, porque a gente está vendo a vergonha que o Brasil está passando. Oi, que absurdo é o Brasil. Tem um negócio aí de Nossa Senhora Aparecida, né? Mudaram o nome da padroeira aí, que é um fake news danado. E o pessoal do Superior Tribunal Federal, meu Deus do céu, que vergonha, viu? Infelizmente, precisa mudar muita coisa. Renata Caetano, seu jeito de ser, a Márcia de São José de Salgados, abraçando todos os nossos ouvintes. Depois tem João Paulo e Daniel, Nelore Valente e ainda Leonardo, liga lá em casa. Bom dia!

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Melório Valente com João Paulo e Daniel. Depois tem Leonardo, liga lá em casa.

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2: 9:31.

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1: 9:35.
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1: 9:39.

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1: Senhor Jesus, abençoai este dia. Pai nosso que estais no céu, santificado seja o vosso nome. Venha nosso o vosso reino, seja feita a vossa vontade, assim na terra como no céu. O pão nosso de cada dia nos dai hoje. Perdoai as nossas ofensas, assim como nós perdoamos a quem nos tem ofendido. E não nos deixeis cair em tentação, mas livrai-nos do mal. Amém. Senhor, eu peço a bênção. Bênçãos. Assim como nós perdoamos a quem nos tem ofendido, e não nos deixeis cair em tentação, mas livrai-nos do mal. Amém.

0: esteja ao lado de cada ouvinte para os amparar. Que a bênção de Deus esteja com todos. Pai, Filho, Espírito Santo. Amém. Um ótimo dia para você.
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15: Muito bem, gente. Bom dia para você mais uma vez. Muito obrigado. Olha aqui, eu recebi um recado aqui hoje que eu acho que seria interessante as pessoas darem uma olhada nisso lá, pelo menos aqueles que fazem parte aí da fiscalização do município e também o pessoal, alguém da prefeitura também, dar uma olhada nisso. Aqui, ó. Você viu tanto estão desmatando o córrego que liga o fundo à fazenda do Dico Guilherme, fazendo loteamentos, aterrando o córrego, brejo tudo. Será que vão reflorestar a área das margens de água? A água vem de lá, da barraginha. Deveriam ter margens limitadas. Bem, eu quero dizer para você que na minha época que eu estava na prefeitura, nós fizemos uma lei que o Ribeirão do Empaturrado, por exemplo, Eu não sei tudo direitinho, não. É que a menos de 25 metros da margem não podia construir. E eles estão construindo, não estou dizendo nesse lugar lá, em cima do barranco. Aliás, não estão afastando nem um metro. Certo? Isso há muito tempo que estão construindo. Os prefeitos que me passaram depois de mim, pelo menos alguns deles não respeitaram a lei. Tá certo? E também não teve fiscalização nenhuma disso. Tá certo? Muito bem. E já começou o mutirão aí, viu, gente? De limpeza dos lotes, dos quintais, porque as pessoas não fazem essa limpeza, né? Que são o dever deles, aí a prefeitura está fazendo.
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8: As rádios irmãs, cujos nomes cito neste momento. Saúdo a você pela TV Evangelizar, sinal digital em todo o país, em várias cidades, canal aberto, pelo YouTube, Padre Manzotti Oficial, pelos aplicativos da Associação Evangelizar é Preciso e todas as plataformas digitais. Querido povo de Deus, filhos amados, povo querido, repito mais uma vez, estamos no quarto dia da novena dos arcanjos, segunda-feira, depois da festa de Jesus das Santas Chagas. Vamos juntos, em nome do Pai, do Filho e do Espírito Santo. Amém. Naquele tempo, houve entre os discípulos uma discussão para saber qual deles seria o maior. Jesus sabia o que estavam pensando. Pegou então uma criança, colocou-a junto de si e disse-lhes: quem receber esta criança em meu nome, está recebendo a mim. E quem me receber, estará recebendo aquele que me enviou. Pois aquele que entre vós for o menor, este é o maior. João disse a Jesus: Mestre, vimos um homem que expulsa demônios em teu nome, mas nós lhe proibimos, porque não anda conosco. Jesus disse-lhe: não o proibais, pois quem não está contra nós, está a nosso favor. Senhor, quanto aprendizado tivemos nesta semana das Santas Chagas, contemplando as grandes virtudes da mansidão, da caridade, atitudes de misericórdia. Quantas graças foram derramadas, quantos testemunhos foram proferidos. E hoje, Senhor, hoje, o teu santo evangelho nos ensina também. Nos ensina que havia uma discussão sobre quem era o maior. E às vezes perdemos tempo, gastamos tempo com essas coisas mesquinhas. Quem é o maior? Quem é mais importante? E o Senhor, Senhor Jesus, nos falou com tanta clareza, pegando uma criança. Quem recebe uma criança em meu nome, quem recebe uma criança em meu nome, é a mim que recebe. E quem me recebe, recebe aquele que me enviou. Senhor Deus, faça esse grande milagre. E exatamente por termos vivido tantos aspectos da tua paixão, morte e ressurreição. Faça o milagre, Senhor, de compreendermos a importância do servir, a importância do segui-lo, a importância, Senhor, de sermos os menores, no reino dos céus, a partir da nossa entrega. Porque contemplamos, Senhor, a tua entrega na cruz, entrega de amor, entrega de oblação, entrega de sacrifício. Hoje, abrindo esta semana, qual a intenção você quer pedir? Ainda estamos por celebrar o Dia dos Arcanjos. Ainda estamos por celebrar os Santos Anjos da Guarda. Então, continue a pedir, Senhor, dai-me esta graça. Dai-me, Senhor, esta graça que tanto necessito, Jesus Cristo. Meu Jesus, proclame o nome do Senhor Jesus na sua casa, no seu trabalho. Você que está começando as suas atividades, você que está dirigindo, você que está esperando um exame médico, Jesus, o teu nome tem poder. E ao teu nome todo joelho se dobra no céu, na terra, nos infernos. E toda língua proclama que Jesus é o Senhor para a glória de Deus Pai. Faça um milagre na minha vida, Senhor. O milagre da conversão. Peço também o milagre nas doenças físicas. Se você as tem, coloque diante do Senhor. Senhor, eu estou carregando essa doença física. Senhor, eu estou carregando esta doença no meu corpo. Tenho exames por fazer, cirurgia para passar. Os resultados não estão sendo promissores. Senhor, faça um milagre na minha vida. Essa angústia que entra dia, sai dia e permanece em mim. Essa tristeza que não dá trégua. Senhor, que fizeste o cego enxergar, o paralítico andar, faça um milagre, Senhor, em toda a minha vida e na vida desta pessoa por quem estou rezando e ofereço este programa. E peço, arcanjos de Deus, venha em meu auxílio. Arcanjos do Senhor, venha em meu socorro. Repita, arcanjos de Deus, venha em meu auxílio. Arcanjos do Senhor, venham em meu socorro. Querido povo de Deus, nós só começamos este programa, só começamos. Nós temos muito ainda, partilha de vida, leitura orante, nós temos testemunhos que edificam. E eu digo mais, para você, a experiência da festa das Santas Chagas, que terminou ontem, marcou, grave o seu áudio, 41-3221-6060, nós soltaremos aqui. Faça isso hoje, eu volto já, volte comigo.
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3: Acontecendo agora a missa de corpo presente na Catedral Basílica Nossa Senhora da Luz dos Pinhais. Mas você, de todo o Brasil, poderá acompanhar a missa que será transmitida hoje, ainda hoje, às 14 horas. Portanto, a missa está acontecendo e a missa será transmitida na íntegra hoje às 14 horas para toda a Rede Evangelizar Rádio TV. Ele que nasceu dia 11 de agosto de 1926, filho primogênito. Depois, ele entrou no seminário aos 13 anos, no seminário São José, em Curitiba. Teve sua ordenação sacerdotal em 1954, no dia 6 de dezembro. É ordenado sacerdote em 1953, na Catedral Nossa Senhora da Luz dos Pinhais. Em 1950, se torna chanceler da Cúria Metropolitana. Em 1966, torna-se bispo auxiliar de Curitiba. Em 1971, é feito arcebispo de Curitiba, como quarto arcebispo de Curitiba. E tem um governo pastoral de 33 anos à frente da arquidiocese, entre 1971 a 2004. Celebrou o jubileu de ouro sacerdotal em 2003, 50 anos. Querido povo de Deus, celebramos com grande alegria este homem que recebeu São João Paulo II e no em Curitiba, que realmente preparou uma grande festa para o peregrino João de Deus. Posso dizer a vocês que tenho imensa gratidão a Dom Pedro Fedalto, que em 1999 me acolheu na Arquidiocese de Curitiba. Fui pároco nomeado por ele na paróquia São José Operário em Pinhais. Em 2003, me deu como responsabilidade ser vigário episcopal da Arquidiocese de Curitiba. E para acompanhar as diversas paróquias da região leste, Dom Pedro Fedalto sempre foi um pai, um queridíssimo pai, que me acolheu sempre de braços abertos, de coração bondoso. Eu digo que tenho imensa gratidão a este homem, Dom Pedro Fedalto, que certamente no céu se torna um grande intercessor. Não medi esforços. Enquanto tinha forças, subia as escadas para gravar o programa de rádio aqui na sede da obra Evangelizar é Preciso. Por vezes eu dizia: Dom Pedro, nós iremos até o senhor. Mas ele dizia: enquanto tiver forças, eu virei gravar. E gravava o programa de rádio que ele tinha diariamente na obra Evangelizar é Preciso. Dom Pedro Fedalto, nossa imensa gratidão, carinho e afeto, e a nossa prece. Que a sua alma descanse em paz juntos aos eleitos. E junto a Deus, Dom Pedro Fedalto, intercede por nós. Repito que às 14 horas, você de todo o Brasil e fora dele, poderá acompanhar a missa de corpo presente de Dom Pedro Fedalto. Viviane, que a paz de Jesus esteja com você.
4: Bom dia, padre, sua bênção.
3: Deus abençoe. Você fala de onde, querida?
4: Eu falo de Ivaiporã, Paraná.
3: Ivaiporã, Paraná. E como que você me acompanha?
4: Pela Rádio Esperança FM.
3: Minha saudação, Rádio Esperança. Por favor, palavra sua.
4: Padre, eu queria dar dois testemunhos. O primeiro é a cura do meu pai. Meu pai foi diagnosticado com trombose, onde do joelho para baixo ele estava com uma ferida no pé, e essa ferida já estava podre, né? O dedinho já estava preto. Quando a gente ia fazer a limpeza, saíam os pedacinhos da pele. Então foi encaminhado ele para, foi feito todo o procedimento, né? E encaminhado ele para a Pongas para ele fazer a amputação do membro. Padre, aquilo para nós foi terrível. E nesse período que ele estava aguardando a cirurgia para ser chamado, levou 30 dias.
3: Certo.
4: E nesse momento, padre, a gente já, né, faz as novenas todos os santos dias, que é sagrado 10 horas do rádio ligado.
3: Deus seja louvado.
4: E nesse período, padre, minha mãe é uma mulher de muita fé. E ela lavava todos os dias o pé do meu pai, a ferida. Quando a gente ia higienizar ali, a minha mãe já estava com copinho de água ali para ser lavado.
3: Certo.
4: Padre, aquela ferida que estava preta, podre, morta já.
3: Sim.
4: Ela foi criando vida.
3: Meu
4: o sangue
3: Deus.
4: Foi ficando vivo. E quando fechou a ferida, saiu a cirurgia, padre. E para honra e glória do Senhor, a Jesus da Santa Chaga, a gente desmarcou essa cirurgia, porque não precisou até hoje. Ele está com o pé. Se Deus quiser,
3: meu
4: ele
3: Deus.
4: Vai manter o pé.
3: Realmente
4: foi,
3: um milagre. Realmente
4: foi,
3: um milagre. Sem
4: foi,
3: intervenção
4: foi.
3: Cirúrgica, com a fé, com a água benta, o
4: foi,
3: pé do
4: padre.
3: Seu pai voltou. Ah,
4: voltou, pai.
3: Voltou com circulação e não precisou da cirurgia.
4: Não. Os quatro dedinhos, padre, já estava preto.
3: Meu
4: podre.
3: Deus.
4: Podrinho.
3: Como é que é o nome dele?
4: É Hamilton Castorino, padre.
3: Certo.
4: E o segundo...
3: Então diga assim,
4: O meu pai, Hamilton...
3: É um milagre de Jesus das Santas Chagas.
4: É um milagre de Jesus das Santas Chagas.
3: Amém.
4: Amém.
3: E o segundo...
4: Padre. O segundo é a cura da minha mãe. Minha mãe foi diagnosticada com esquizofrenia, padre.
3: Certo.
4: Quem conhece essa doença sabe o tão terrível ela é.
3: Sim.
4: Padre, ela ficou 29 dias em crise, padre.
3: Meu Deus.
4: Durante esses 29 dias, padre, essa doença tirou a vontade de viver dela, padre. Ela tentou o suicídio. Ela queria de qualquer forma, padre, morrer.
3: Meu Deus.
4: Foi assim, padre, cada dia foi uma coisa, padre, cada dia a gente não sabia como que ela ia acordar. Ela teve dias de querer tirar a vida, dia de se cortar, fazer sacrifício. Ela tinha pensamentos horríveis.
3: Entendo.
4: Ela é uma mulher tão cheia de vida, padre, e ela ficou agressiva.
3: Sim.
4: Teve momentos que ela foi esquecendo das pessoas, padre.
3: Entendo.
4: Mas o mais triste, padre, o mais triste que doeu pra gente foi quando ela esqueceu de Jesus. Ela é uma mulher de muita fé, de muita oração.
3: Sim.
4: E teve, assim, ela esqueceu. Ela é ministra de Eucaristia. Sim. Ela, no momento, ela não está servindo, né?
3: Sim.
4: Porque ela, como ela ficou bastante tempo parada, ela precisa voltar a fazer as formações. Mas, padre, nesse momento, nesses 29 dias, eu não deixava ela um dia sem receber Jesus.
3: Isso.
4: Então, assim, ela não sabia, padre, o que fazer com a Eucaristia.
3: Mas era fruto da doença, não era, Viviane?
4: Era, padre. Padre, ela é uma mulher de muita oração. E eu sei, padre, que ela esqueceu de Jesus. Mas Jesus não esqueceu
3: jamais
4: dela, padre. Não.
3: E como quando ela se encontra hoje?
4: Hoje ela está bem, padre. Mas, padre, quando deu 29 dias que ela estava em crise, ela estava em tratamento, padre. A gente estava em acompanhamento com psiquiatra, mas os remédios não faziam efeito. E quando deu 29 dias, eu era a única pessoa que acalmava ela. E nesses 29 dias ela se revoltou contra mim. Foi quando eu estava ouvindo o seu programa.
3: Filha, você continua depois do intervalo. Você pode aguardar um minutinho,
4: posso,
3: por favor?
4: Padre,
3: e eu volto para você concluir o seu testemunho. E volto, querido povo de Deus, com a leitura orante. Convido você a voltar comigo. Voltamos já.
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0: capítulo 19, versículo 1, seguintes. Quero que você diga, tem algo que te tocou na festa das Santas Chagas deste ano de 2026? Grave, 41-3221-6060, mande um áudio. Mas eu estou com a Viviane, que estava contando que a mãe, 29 dias, ela teve uma crise forte de esquizofrenia, esqueceu de Jesus e com certeza Jesus não esqueceu nela. A única relação que ela tinha era com a filha e de repente ela começou a ter problemas com você. Foi isso, filha? E aí?
1: Foi, padre. Esse foi no dia 29.
0: Tá.
1: Nesse dia, padre, a gente estava ouvindo a novena, que era nesse horário das 10.
0: Certo.
1: Padre, foi quando eu não consegui conter ela. Aí eu quando ela se, né, ficou bem agitada, eu embolei ela no lençol, porque eu precisava mostrar para ela que eu precisava ter forças para segurar ela.
0: Sim.
1: E eu coloquei ela, joguei ela em cima da cama e dei um grito. Falei para Deus assim, Jesus, tem misericórdia dessa tua serva, que já não tá mais ao meu alcance de cuidar dela, eu não consigo.
0: Sim.
1: Foi quando o padre, em seguida, o senhor falou assim, filha, quando o senhor falou, filho, Felipe, será que é eu? O senhor me deu a resposta, filha, você mesmo, guarde esse horário. Quando eu olhei no relógio, 10h47, padre. O senhor falou assim, guarde esse horário. Esse horário é o horário que Jesus ouviu as tuas preces. A minha mãe continuou, padre, em crise. Terminou o programa, eu dei água benta para ela e dei um calmante. Um detalhe, que ela, durante esses 29 dias, ela não dormia, padre. Ela cochilava, mesmo com os medicamentos.
0: Sim.
1: Aquele dia, padre, terminou a novena, ela dormiu mais de 2 horas, padre.
0: Meu Deus.
1: Eu falo assim, padre, que é o sono da cura. Ela dormiu mais de 2 horas. Nesse período, padre, que ela estava dormindo, eu chorei muito. Entreguei ela pra Deus, porque eu não conseguia mais, padre. Eu já não dormia. Junto com ela, eu não conseguia dormir, padre. Eu tinha mais gente pra ajudar, mas sabe quando...
0: Eu entendo.
1: Eu preciso ser eu cuidar. Quando ela acordou, padre, depois de 2 horas... Padre, é Deus. Ela acordou normal, padre.
0: Nossa.
1: Ela, nesse período de 29 dias, ela não tinha noção de fogo, de tinha que dar banho, tinha que comer... banheiro, tudo era gente. Ela levantou o padre da cama e falou assim, filho, eu preciso fazer um café pro teu irmão que vai chegar do serviço.
0: Meu,
1: e eu deixei,
0: Senhor.
1: Padre, e eu deixei pra ver o que, que ela ia fazer.
0: Olha,
1: se ela ia
0: arrepiado.
1: Fazer certinho. É, padre, é Jesus. E ela fez um café, padre, perfeito. Padre, ela fez um bolo de chuva, que foi o melhor bolo que a gente já comeu na nossa vida,
0: eu
1: padre.
0: Acredito.
1: Ai, foi. Oh, e hoje, Senhor. Padre, já faz mais de 3 anos que ela não tem crise nenhuma. Eu sei que pra ciência esquizofrenia não tem cura, mas pra Deus
0: teve,
1: tem,
0: cura, teve cura.
1: Teve, padre, teve.
0: Então diga, graça recebida.
1: Graça recebida.
0: É graça testemunhada.
1: É graça testemunhada. Padre, não para aí não. Ela é mensageira da capelinha, ela é zeladora.
0: Toca a corneta pra ela.
1: É, padre, ela é zeladora.
0: Como é que é o nome dela?
1: É Joana. E nesse período de 29 dias, a capelinha esteve com a gente.
0: Certo.
1: E ela, padre, fumou por 39 anos.
0: Nossa.
1: Começou aos 12, e quando ela se tornou zeladora da capelinha, ela parou de fumar, padre.
0: Meu
1: parou.
0: Deus, quanta graça, quanta graça.
1: Ela é uma mulher muito abençoada, padre.
0: Dê um abraço a ela por mim, dê um abraço, Viviane, Deus abençoe, gente. Eu não falei? Aqueles que trabalham por Jesus, problemas terão. A fé não é ausência da dor, mas Deus ajuda. Um abraço, Viviane. Foi, olha, de arrepiar seu testemunho. Lá de Vaiporã, Rádio Esperança FM, Dom Carlos José de Oliveira, da Diocese de Apucarana. Bíblia aberta, cartilha de oração, gente. Reis, capítulo 19, versículo 1, seguintes. E você tem gostado da leitura orante dos profetas? Partilha conosco, gente. O rei Acabe contou à sua esposa Jezabel, tudo o que Elias havia feito e como havia matado a espada todos os profetas do Deus Baal. Aí ela, Jezabel, a que trouxe a idolatria para dentro de Israel, mandou um mensageiro a Elias com o seguinte recado: que os deuses me matem, se até amanhã, a esta hora, eu não fizer com você o mesmo que você fez com os profetas. Versículo 3. Elias ficou com muito medo e, para salvar a vida, fugiu com seu ajudante para a cidade de Berseba, que ficava na região de Judá. Deixou ali seu ajudante e foi para o deserto, andando um dia inteiro. Aí parou-se na sombra de uma árvore e teve vontade de morrer. Então orou assim: já chega, ó Senhor Deus, acaba agora com a minha vida. Eu sou um fracasso, como foram os meus antepassados. Elias se deitou debaixo da árvore e caiu no sono. De repente, o anjo tocou nele e disse: levanta-te e coma. Elias olhou em volta e viu perto da sua cabeça um pão amassado nas pedras e uma jarra d'água. Ele comeu, bebeu e dormiu de novo. O anjo do Senhor Deus voltou e tocou nele pela segunda vez, dizendo: levanta-te e coma, senão você não aguentará a viagem. Elias se levantou, comeu e bebeu. E a comida, versículo 8, deu força bastante para ele andar 40 dias e 40 noites até o Sinai, o monte sagrado. Palavra do Senhor. Graças a Deus. Você escutou que Elias fez um grande desafio aos falsos profetas de Baal. E de fato, Javé mostrou que era o Deus verdadeiro. Elias passou ao fio da espada todos os falsos profetas, mas Jezabel, a rainha, esposa de Acabe, aquela que trouxe a idolatria para dentro do povo de Israel, disse: Elias, eu juro que até amanhã, nesse mesmo horário, você vai sofrer o destino que você deu aos meus profetas. Atenção, perceba, ele era um homem de Deus. Versículo 3. Mas ele teve medo. Também nós às vezes temos medo. E ele fugiu. Fugiu para o deserto. Foi embaixo de uma árvore, segundo a tradição, um junípero, e desejou a morte. Quantas vezes, devido a tantos problemas, pensamos que morrer é a melhor situação? E chegou a rezar. Ele pediu: já chega, Senhor Deus, acaba agora com a minha vida. Eu sou um fracasso, como foram os meus antepassados. Mas Deus não ouviu o clamor. Continuamos depois do intervalo.
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0: Filho, filha, grave esse texto, por favor. Passou despercebido? É 1 Reis, capítulo 19, hoje, só do versículo 1 a 8. E por que eu quero dizer grave esse texto? Porque Elias era um grande profeta, um grande homem. Mas quem disse que os grandes homens, as grandes mulheres, os próprios santos não tiveram medo? Os próprios santos não tiveram momentos de deserto? Você está passando por um deserto? Você está passando por uma depressão? Já passou por uma situação em que você disse: Senhor, eu quero dormir, mas não quero acordar. Eu estou cansado. Os problemas são demais. Eu sou um fracasso. Elias disse tudo isso. Mas perceba que Deus não ouviu o que Elias disse. Pelo contrário, Deus veio em socorro à sua fragilidade. Que coisa linda. Deus vai em socorro agora. Você que se identificou com Elias, Deus está do teu lado e está mandando anjos para te levar comida. Comida de ânimo. Levanta-te, come, mulher, homem. Você que está desistindo de viver, levanta-te, come. Ele levantou, comeu e dormiu de novo. Deus insistiu. Eu preguei quanto e quanto que Jesus das Santas Chagas está para curar nossas feridas. Durante toda a semana e de modo particular ontem, o Senhor que vem enfaixar nossas feridas, curar as nossas dores, Ele mandou o anjo de novo e disse: come, Elias, você tem uma viagem. Deus está falando para você agora, filho. Deus está falando para você. Você pode estar desanimado, desacreditado. Você pode estar cheio de depressão, de angústia, de vazio. Come. Você tem uma grande viagem. A vida é uma viagem. E o texto diz que depois que Elias comeu, ele andou 40 dias e 40 noites até o Sinai. Quando o Senhor nos alimenta, quando nos deixamos cuidar por Deus, nós temos forças. Vou repetir. Está cansado? Está pensando na morte? Está querendo desistir? Diga: Senhor, manda teu anjo trazer deste pão que vem do céu. E eu terei forças para andar 40 dias e 40 noites. Você sabe que 40 dias e 40 noites é uma jornada, é um número simbólico, mas real, até o Sinai. Senhor, eu tenho uma vida pela frente. E você consegue compreender que neste pão já está prefigurada a Eucaristia? Jesus sacramentado, que comendo verdadeiramente da carne de Jesus, do sangue de Jesus, da Eucaristia, não nos faltará forças para a vida. Escute a palavra que eu lhe digo hoje: levanta-te, come. Você tem uma grande viagem ainda por fazer. Esta foi a leitura orante de hoje. Olha, por favor, mande para alguém. Há tantas pessoas com depressão. Há tantas pessoas que estão desistindo. Há tantas pessoas que são como este Elias, que pede para morrer. Mande esse texto para alguém. Vai estar no final da tarde. Ele condensado em um arquivo só. Leitura orante. Mande para alguém. Ângela, que a paz de Jesus esteja com você, Ângela.
1: Amém, Padre. Bom dia.
0: Bom dia, Deus abençoe. De onde você fala?
1: De Palmas, no Tocantins.
0: Palmas, Tocantins. Como que você me acompanha?
1: Acompanho pela TV Evangelizar, canal 17.
0: Meu abraço e pega bem.
1: Muito.
0: TV Evangelizar, canal 17.1. Fala, Ângela, a palavra é sua.
1: Padre, eu estou ligando para pedir oração para minha irmã, que está com uma metástase de câncer.
0: Tá.
1: Ela teve câncer há 13 anos e agora no mês de abril descobriu.
0: Sim.
1: Que ela tomou uma embolia, através da embolia descobriu que ela estava com um pulmão e depois foi investigar, está na cabeça, na clavícula e no quadril.
0: Meu Deus. Você pode me dizer o nome, querida?
1: Adriana Aparecida de Melo.
0: Só um minutinho. Adriana Aparecida.
1: Aparecida de Melo.
0: Anotei, filha. Levarei no altar do Senhor, com certeza, viu?
1: Tá bom, padre. Eu quero testemunhar uma graça.
0: Por favor.
1: Numa campanha passada de São Pio de Pietrelcina, o senhor mandou para os associados uma fitinha.
0: Sim.
1: Né, de São Pio. E aí, quando eu fui mês de abril, essa fitinha ficava no meu terço.
0: Certo.
1: Eu cheguei lá, tirei a fitinha e entreguei para ela.
0: Sim.
1: Aí um dia ela me relatou que quando ela começa a sentir dor no quadril, principalmente, ela reza e pega a fitinha, ela diz que a dor some.
0: Bênção, filha. Então, graça recebida.
1: É graça testemunhada. Troco sim no sacristão.
0: E Ângela, rezaremos pela Adriana, tá bom? E por toda a sua família. Que Deus abençoe a Adriana de Palmas Tocantins, TV Evangelizar, canal 17.1. Arcebispo Dom Pedro Brito Guimarães, da Arquidiocese de Palmas. Amado povo de Deus, como eu disse, nós fizemos hoje, 39º dia, a quaresma de São Miguel, pedindo a vitória. Se você não fez no YouTube Padre Manzotti, depois do programa, faça. Lembrando, quaresma de São Miguel. Filhos e filhas, quero lembrar que hoje, às 14 horas, você vai poder acompanhar a missa de corpo presente do nosso emérito arcebispo Dom Pedro Fedalto, 100 anos. Quero lembrar também que amanhã, se você não se deu conta, amanhã é dia dos arcanjos. E eu quero convidar Curitiba, região metropolitana, amanhã, ao meio-dia, voltamos ao horário normal. Amanhã, ao meio-dia, missa dos arcanjos, quarta-feira de São Jerônimo e sexta-feira dos Santos Anjos da Guarda. Mas amanhã, nós que estamos fazendo a quaresma de São Miguel, é um dia muito especial. Missa dos arcanjos Miguel, Gabriel e Rafael. Você pode acompanhar pela TV Evangelizar. Toca a corneta, sacristão. Quero lembrar a todos, dia 31 de outubro, gente, você já se preparou? Eu digo para você, momento de graças e bênçãos. 19º Evangelizar é Preciso em Fortaleza, dia 31 de outubro, no aterro da Praia de Iracema. A abertura será às 12 horas, Terço Mariano, Momento Jangadeiro, Momento Jesus das Santas Chagas. Depois teremos Arquidiocese com o cantor Naldo José, às 17 horas, Santa Missa. Gente, não delegue não, não manda intenção, é você que vai levar a sua intenção. Eu digo pela festa das Santas Chagas, as pessoas vieram e voltaram com a graça de Deus. O mesmo vai acontecer no Evangelizar é Preciso Fortaleza, 17 horas, Santa Missa presidida por Dom Gregório Paixão, eu estarei com celebrando. Depois eu conduzo adoração ao Santíssimo Sacramento e o momento de evangelização. Quero lembrar que a camiseta oficial você encontra em todas as lojas Casa Pio Fortaleza. Portanto, data marcada, dia 31 de outubro. Eu vou intervalo.
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0: Noticiamos o falecimento de Marcos Heleno de Melo Campos. Ele está sendo velado no Memorial São Sebastião, Avenida José Marra da Silva, 558. Seu sepultamento será hoje às 14 horas. Noticiamos o falecimento de Marcos Heleno de Melo Campos. Está sendo velado na funerária São Sebastião. Seu sepultamento será hoje às 14 horas.
1: No próximo domingo, dia 4, às 22 horas. Então, já deixo avisado aí, no dia 4, às 22 horas, dia 4 no domingo. Então, você está vendo essas imagens, foi um show maravilhoso, não porque fui eu que conduzi, mas a equipe que preparou, parabéns. Padre, eu perdi o show. Então, dia 4, às 22 horas. Aniversário das rádios, 98 FM Diamantina, Minas Gerais, Cultura FM de Barreiros, Pernambuco, Maracanã, Marmaraú, Ará, Sagi, Paraíba, Nossa Senhora da Conceição FM, Euclides da Cunha, Bahia. Povo de Deus, não perca, não perca de fazer esse finalzinho da quaresma de São Miguel. Não importa se você quebrou alguns momentos, faça hoje e amanhã é o 40º dia e a missa solene, que eu convido você ao meio-dia no santuário. Gente, eu quero dizer obrigado, Deus, e de fato, obrigado. Obrigado porque nós tivemos a festa de Jesus das Santas Chagas, que foi algo maravilhoso. Lembrando que foi a semana inteira de tantos momentos emocionantes, caravanas de todo o Brasil, milhares de pessoas, inúmeras confissões, muitos testemunhos que nós ouviremos durante toda a semana, eu digo durante todo o ano. Nós tivemos destaque muito interessante, que foi uma programação intensa de oração, missas, terços, adoração, programação cultural, dia de São Pio de Pietrelcina, show devocional de Jesus das Santas Chagas, a procissão. Nunca vi tanta gente, um mar de gente, um mar em... Nossa, era algo impressionante. Eram esquinas, ruas todas tomadas. Por isso, estamos na reta final de São Miguel Arcanjo. Olha, veja a quantidade de pessoas. Dá uma olhadinha, olha para a televisão e veja, não para. Nós estamos ali com o drone e não para o número de pessoas que vieram para esta procissão. Agora imagine e multiplique em quantas graças e bênçãos do céu. Deus seja louvado. Aos poucos, eu vou contando durante o programa desta semana, quando serão os melhores momentos da Via Sacra, os melhores momentos do show. No show eu já disse, dia 4 às 22 horas no domingo. Os melhores momentos da Via Sacra falaremos depois. Amado povo de Deus, só uma agenda que sábado que vem, dia 3 de outubro, eu estarei lá no Santuário São Francisco de Assis, que fica na rua Francisco de Rosso, Xaxim, Santuário São Francisco de Assis, presidindo o terceiro dia do Tríduo de São Francisco de Assis. Transmissão pela TV.

evangelizar e você pode acompanhar pelo YouTube Padre Manzotti. 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Pompeia, Costa Amalfitana. Nós iremos a Amalfi, o túmulo de Santo André, a ilha de Capri, igreja de Santo Estevão, Anacapri, igreja de São Miguel Arcanjo. Nós iremos a Nápoles, onde tem São Januário. Aí chegamos em Assis, celebramos Pentecostes com São Francisco, Santa Clara, visitamos o túmulo e o corpo de São Carlo Acutis e vamos a Roma, onde visitamos as basílicas papais e está previsto uma audiência com Papa Leão XIV. 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E agora, amado povo de Deus, chegou a hora da novena. Arcanjos do Senhor, vem em meu auxílio. Quarto dia.

0: Arcanjo Gabriel, portador das boas novas, das mudanças e sabedoria, da inteligência, Arcanjo da Anunciação, trazei a palavra de Deus e que ela permaneça em meu pensar e meu agir. Fazei que eu também seja um mensageiro dos preceitos do Senhor, por palavras de bondade e solidariedade. Arcanjo da Anunciação, vinde em meu auxílio. Arcanjo Rafael, guardião da saúde e da cura, peço que os raios curativos desçam sobre mim, dando-me saúde, cura dos males do corpo e da alma. Arcanjo Rafael, guardai meu corpo, minha mente, livrando todas as doenças. Arcanjo Rafael, transformai a minha alma e o meu ser, para que eu possa sempre refletir a vossa luz. Arcanjo Rafael, curai nossas enfermidades. Arcanjo Miguel, príncipe, guardião e guerreiro, defendei-me com vossa espada, protegei-me com vosso escudo, não permita que o mal me atinja. Arcanjo Miguel, protegei-me contra os assaltos, roubos, acidentes e contra quaisquer atos de violência. Livrai-me de pessoas invejosas, negativas. Levanta teu escudo, Arcanjo Miguel, no meu lar, na minha família. Guardai meu trabalho, meus negócios e meus bens. Arcanjo Miguel, defendei-me no combate. Arcanjo Miguel, defendei-me no trabalho. Arcanjos de Deus, vem em meu auxílio. Arcanjos do Senhor, vem em meu socorro. O Senhor esteja convosco, Ele está no meio de nós. Abençoai, Senhor, a água, a roupa dos enfermos, as fotos de família. Em nome do Pai, do Filho e do Espírito Santo. Amém. E eu me despeço com as imagens da festa da Santa Enxaga. Se você quiser, está no YouTube Padre Manzotti. Lá, está na íntegra. Aproveite a segunda-feira e veja quanta coisa linda lá no YouTube Padre Manzotti. 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

0: A Rádio Cajuru FM comunica falecimento ocorrido nesta cidade.
1: Faleceu o senhor Marcos Heleno de Melo Campos, Marcos do Candinho. Seu velório está acontecendo na funerária São Sebastião. Seu sepultamento será hoje a partir das 14 horas. Noticiamos o falecimento de Marcos Heleno de Melo Campos. Seu velório acontece na funerária São Sebastião. Seu sepultamento hoje, a partir das 14 horas. Nossos sentimentos a todos os familiares.
0: Neste momento de dor, manifesta aos familiares enlutados fraterna condolência e solidariedade pelo falecimento deste seu ente querido. Que as bênçãos de Deus os fortaleça na firme esperança da ressurreição.
1: Pois é, gente, lamentavelmente, né? Noticiamos aqui o falecimento de Marcos Heleno de Melo Campos. Nós não tínhamos feito ainda o comunicado, porque nós estávamos com uma dúvida aqui, mas a dúvida já foi retirada, né? O Marcos era um advogado, né? E ele faleceu ontem e será sepultado hoje. O Marcos, eu tinha dado uma falta dele, porque sempre nós encontramos, ou encontrávamos, né, lá no restaurante da Cacá, e sempre a gente fazia uma brincadeira um com o outro. E meu abraço, meu carinho a toda a família, nossos sentimentos, não é? E que Deus o tenha. Gente, a Soninha do Forró mandou aqui um recado para mim mais cedo, mas eu não tive condição de colocar. Ela pediu uma música de Rick Renner, Mãe, mandando para toda a sua família e todos nós da rádio. Amanhã, viu, Soninha? Nós estaremos passando para você, tá bom? Desculpa aí, porque é a correria, essa correria que está aí, né, gente? E lembrando a todos que nós teremos aqui nossa propaganda eleitoral até dia 1º, tá certo? Dia 1º é o último dia da nossa propaganda eleitoral. E espero que vença aquele ou aqueles que mais podem contribuir com o nosso país e, claro, especialmente para os nosso município de Cajuru, não é? Hoje cedo até ainda falei ainda que nós temos aí vários deputados que estão colocando aí para nós, né, vários recursos que eles conseguiram para a nossa comunidade. Claro que isso é muito bom, não é? É ótimo, porque sem dinheiro você não faz nada. E, na verdade, é um bom dinheiro, viu, gente? É alguns milhões de reais que esses deputados colocaram aqui para nossa comunidade Carmo do Cajuru, não é? Claro, além das obrigações que o deputado deve ter, que o legislador deve ter, né, que é fiscalizar os governos e por aí afora, também é importante que ele alimente, né, através de recursos, de verbas parlamentares, os municípios onde eles são votados. Tá certo? Pois bem, gente, então é isso, mas acho que é só isso, não tenho mais nada para falar. Quero mandar um abraço aí para todo o pessoal da Vila Vicentina, pela ajuda, né? Pela festa, né, em honra a São Vicente de Paulo, que foi feita semana passada, né? Foi feita até ontem, muita gente, o pessoal gostou demais, viu, doutor Bruno Chester? Meu abraço aí a todo mundo, toda a galera da Sociedade São Vicente de Paulo, os presidentes lá da diretoria, né, lá da vila, aos internos, aos colaboradores, né? Muito bem, muito bom. Parabéns a todos vocês e continue sempre aí ajudando a nossa querida Vila Vicentina. Tá certo? Meu abraço, meu carinho, que vocês tenham um ótimo dia e até amanhã, se Deus quiser. Lembrando mais uma vez, né, do falecimento do Marcos Heleno de Melo Campos, o Marcos do Candinho, né? Ele era advogado, não é isso? E ele está sendo velado na funerária São Sebastião. Seu sepultamento será hoje às 14 horas. Tá bom? O mais, meu muito obrigado. E que Deus esteja sempre com todos vocês.
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3: Canetas emagrecedoras provocam inflação global no leite. Bom dia, Valdir Barbosa.
4: Bom dia. Quem diria? Nas voltas que o mundo dá, o soro do leite, que até pouco tempo tinha como principal finalidade alimentar bezerros e suínos em fase de crescimento, hoje vai se transformando numa das principais proteínas produzidas nas fazendas e nas indústrias de laticínios. A proteína soro do leite foi traduzida aos mais novos consumidores como whey protein e já provoca inflação mundial. Segundo a consultoria Stonex, o concentrado de proteína do leite a 80%, o WC80, subiu o preço duas vezes mais nos Estados Unidos. De 10 mil dólares a tonelada, passou a 28 mil dólares. O WPI, com 90% de proteína, subiu 47%, chegando a 32 mil dólares. Aqui no Brasil, houve aumento em torno de 24%, mas como a maioria dos produtos processados vem de fora, o valor nas prateleiras dos supermercados também disparou. O aumento de consumo das proteínas animais foi no período da Covid-19, mas a popularização das canetas emagrecedoras incentivaram a cada momento e incentivam o movimento maior dos consumidores. Um outro alimento que está em queda de consumo e vai aos poucos ganhando novo espaço na mesa da população mais jovem é o feijão, que mesmo subindo de preço nesse momento, ainda é uma proteína de fácil acesso pelo seu valor de mercado em relação às carnes e proteínas processadas. E a variedade de produtos para o consumidor engloba pães especiais, chocolates, vinhos e cervejas sem açúcar e carboidratos. Pesquisas indicam que 46% dos usuários de canetas emagrecedoras aumentaram o consumo de carnes, ovos, queijos e iogurtes proteicos. O brasileiro ocupa hoje a sexta posição mundial no consumo de ovos, com 288 unidades por habitante ano. Isso em 2025. Esse ano vai superar a 305 ovos por habitante. Agro Valdir Barbosa.
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5: Do Rio de Janeiro, ao vivo, a repórter Diana Rojas tem as informações. Bom dia, Diana.
6: Bom dia, destaque ouvintes. Operação continua, conta com 200 policiais militares com apoio de 7 veículos blindados da PM e também um helicóptero da corporação. 7 pessoas foram baleadas e 8 suspeitos foram presos durante essa operação. Entre os feridos no complexo de favelas da Maré, que fica na zona norte do Rio, está um PM. Ele foi atingido na perna. Segundo os moradores da Maré, há um intenso tiroteio ali na região desde o fim da madrugada. Eles relataram que assim que a polícia chegou à comunidade, havia uma festa de São Cosme e Damião e havia várias crianças na rua. As ruas da Maré estavam lotadas. Além dos presos, 12 fuzis foram apreendidos até o momento, além de pistolas, granadas, drogas, e um veículo foi recuperado pela polícia. Segundo a PM, o objetivo dessa operação é combater a atuação de criminosos ligados ao tráfico de drogas e também reprimir a circulação de armas ali na Maré. A operação, como eu disse, conta com veículos blindados, um helicóptero da corporação, e é realizada por policiais do BOP, que é o Batalhão de Operações Especiais, do Batalhão Tático de Motociclistas, do Batalhão de Polícia de Choque e também do Batalhão de Ações com Cães. A ação segue em andamento. Aline e Eustáquio.
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3: Em nova pesquisa, Real Time Big Data, divulgada agora há pouco, o senador Cleitinho Azevedo do Republicanos lidera a corrida pelo governo de Minas Gerais com 38% das intenções de voto, seguido pelo deputado federal Patrus Ananias do PT com 20%. O levantamento indica a possibilidade de um segundo turno entre Cleitinho e Patrus, que estão com 41% e 22% dos votos válidos.
5: A pesquisa mostra ainda um empate técnico na terceira colocação, com Alexandre Calil do PDT com 9%, Flávio Roscoe do PL com 8% e Matheus Simões do PSD com 8%. O ex-presidente da Câmara Municipal de Belo Horizonte, Gabriel Azevedo, do MDB, aparece com 5% das intenções de voto, seguido por Ben Mendes, do Missão, com 2% e Indira Xavier, do Unidade Popular, com 1%.
3: A pesquisa Real Time Big Data ouviu 2 mil pessoas entre quarta-feira e sábado. A margem de erro é de 2 pontos percentuais e o nível de confiança é de 95%.
2: 11:15.
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5: A pesquisa do Instituto Real Time Big Data, divulgada há pouco, mostra o presidente Lula do PT empatado com o senador Flávio Bolsonaro do PL em uma eventual disputa de segundo turno pela presidência da República no recorte de Minas Gerais.
3: De acordo com o levantamento, o petista e o parlamentar marcam 46% das intenções de voto cada um, consolidando um cenário de igualdade absoluta.
5: Os eleitores que declaram voto em branco ou nulo somam 4%, exatamente o mesmo índice daqueles que não sabem ou preferiram não responder.
3: A pesquisa Real Time Big Data ouviu 2 mil eleitores entre quarta-feira e sábado. A margem de erro do levantamento é de 2 pontos percentuais para mais ou para menos, com um nível de confiança de 95%.
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3: Quem chega com tudo é a Nath Fiuza para falar desta semana de futebol. Tem seleção brasileira, tem América, tem Atlético, hein, Nath?
4: Teremos hoje o América, amanhã tem seleção brasileira, no sábado tem o Atlético, jogo atrasado pelo Campeonato Brasileiro, e é do time alvinegro que a gente começa falando, trabalhos a todo vapor na cidade do Galo, e que trabalhos que serão intensificados nos próximos dias, porque sabadão tem o Atlético em campo, mas o técnico Eduardo Domingues vai precisar montar um time diferente, já que o Galo tem vários jogadores que estão convocados aí nesta atual data FIFA. Não é isso, repórter Cláudio Rezende?
5: É, o Galo que vai ter o Bragantino sábado, o jogo adiado da 21ª rodada na Arena MRV, e se vencer o jogo, vai se consolidar no G7 da competição, no brasileiro, com 43 pontos. Caso vença, o time paulista abre vantagem para o oitavo colocado. O treinador atleticano que vai ter aí uma semana para definir substitutos do Kevin Castanho e também do Alan Franco, que são titulares da equipe e estão nesse período de data FIFA. Vitão também vem sendo um jogador importante no elenco. É, não vai estar em campo assim como os estrangeiros. Há uma tendência para mais uma chance para Alexander no meio-campo atleticano no fim de semana.
4: Então, que está convocado, né, com a seleção brasileira sub-20. Ainda sobre o Atlético, vamos ao Rio de Janeiro. Repórter Wellington Campos conosco, porque a CBF confirmou datas e horários aí dos jogos de semifinal da Copa do Brasil. O Atlético que vai enfrentar o Grêmio. Não é isso, Wellington?
6: Natália Fiuza, a CBF oficializou a tabela da Copa do Brasil e vamos ter então no dia 1º de novembro, domingo, os dois jogos, às 4, Palmeiras e Vasco em São Paulo, 18:30, Grêmio e Galo lá em Porto Alegre. No dia 7 de novembro, sábado, 18 horas, em Belo Horizonte, jogam Atlético e Grêmio. No dia 8, domingo, 17 horas, em São Januário, Vasco da Gama e Palmeiras. Os classificados vão disputar a final da Copa do Brasil no dia 6 de dezembro. Natália Fiuza.
4: Tá certo. Muito obrigada, Wellington, pelas informações. Vamos atualizar também as notícias do Cruzeiro. É semana de trabalhos na Toca da Raposa, fim do período de descanso. Cruzeiro se preparando para voltar forte nessa reta final de temporada. Clube brigando por uma vaga na Libertadores de 2027. Paulo Azeredo conosco traz informações também sobre a tentativa de contratação do Paulinho, ex-jogador, atual dirigente do Mirassol, que o Cruzeiro também quer trazer para Belo Horizonte. Não é isso, Paulo Azeredo?
7: O Cruzeiro retomou os trabalhos na Toca da Raposa neste domingo, visando o compromisso dia 7 de outubro contra o São Paulo, 9:30 da noite, no Mineirão. O time do Cruzeiro que teve uma boa notícia, Lucas Romero já treinando, né? Normalmente naquela fase de transição, e não deverá ser problema para o técnico Arthur Jorge visando este compromisso contra o tricolor do Morumbi. Neste final de semana, nós tivemos o jogo entre Mirassol e Uberlândia no Triângulo, e o Paulinho, que é executivo do Mirassol, conversou com a nossa parceira, a Rádio Vitoriosa do Triângulo Mineiro, a Rede Itasat, e disse que não tem nesse momento nenhuma conversa com o Cruzeiro. Mas na verdade sabemos que nos bastidores interessa sim ao Clube Celeste, o executivo do Mirassol, e que essa semana poderemos ter novidade em relação a esta possível chegada. Fala o repórter Paulo Azeredo.
4: 20ª rodada da Série B do Campeonato Brasileiro. Ontem o Atlético empatou fora de casa 2-2 com o Fortaleza, jogando no Castelão, e hoje 7:30 da noite o América recebe o Juventude na Arena Independência. Amanhã nós teremos seleção brasileira, 7 da manhã, o segundo amistoso contra a Austrália. Seleção brasileira que treinou há pouco, e a gente traz aqui uma informação importante: técnico Carlo Ancelotti mudando o esquema tático, vai jogar com 3 jogadores no meio campo e 3 atacantes, com Rafinha tendo treinado como centroavante, posição que ele vem desempenhando muito bem lá no Barcelona, e com Otávio, goleiro do Cruzeiro, entre os titulares. Começou em instantes a entrevista coletiva do Ancelotti lá em Brisbane, na Austrália. A gente está acompanhando e fica na expectativa aí de quem sabe ele confirmar o time que sai jogando amanhã, confirmando também Otávio entre os titulares. A gente acompanha e atualiza tudo ao longo da programação. Notícias do Esporte com Nath Fiuza. Volto com você, Aline Neves.

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3: Agora é o dia dos candidatos ao Senado por Minas.
4: A corrida por duas vagas no Senado segue em Minas Gerais. Hoje, o candidato Domingos Sávio, do PL, visita o SEASA em Belo Horizonte, ao lado do candidato a governador Cleitinho Azevedo, do Republicanos. Depois, concede entrevistas e caminha com apoiadores no centro de Divinópolis. No fim da tarde, concede entrevista à emissora de TV em BH. Nesse domingo, o candidato do PL fez uma carreata em Araxá.
5: Tivemos a alegria de participar em Araxá, de uma das maiores carreatas que eu já vi na minha vida. Foram centenas, centenas de veículos e antes da carreata, uma concentração em frente ao estádio municipal. E lá nós tivemos a oportunidade de estar com o deputado Bosco, com a candidata a deputada também de Araxá, Omara, com o vice-prefeito Bosco Júnior e diversas lideranças. Depois percorremos todas as ruas principais da cidade, vários bairros, terminando no Barreiro, grande centro turístico de Araxá, de Minas e do Brasil. Momento muito bonito em Araxá. Depois vim para Belo Horizonte. Em Belo Horizonte, fiz gravações para o horário eleitoral na Praça da Liberdade.
4: Marcelo Aro, do PP, participa hoje de um encontro de lideranças em Belo Horizonte no período da noite. Nesse domingo, o candidato também passou por pontos da capital mineira.
6: Foi um dia muito especial para nossa campanha. Comecei o dia na Feira Hippie, na Afonso Pena, em Belo Horizonte, conversando com os artistas, expositores da Feira Hippie e passando em cada barraca, apresentando o nosso projeto e falando das nossas propostas. Fiquei extremamente honrado com o carinho das pessoas. Muitas pessoas já me conhecem da Record, do direito do consumidor, da nossa luta. Muitos outros também me conhecem pela defesa da pessoa com deficiência e doenças raras, conhecem a nossa instituição, Casa de Maria. Então foi um momento muito produtivo, onde as pessoas de fato mostraram que estão conosco e vão votar conosco. Depois fiz uma caminhada no Morro do Papagaio, também muito produtivo, onde nós encontramos lideranças da comunidade, fomos no comércio.
4: Marília Campos, do PT, não divulgou agenda oficial até o fechamento da matéria. Nesse domingo, a candidata fez uma caminhada no Cabana do Pai Tomás e mandou um recado aos moradores.
7: Aí, moradores e moradoras, comerciantes do Cabana, eu sou Marília Campos, ex-prefeita de Contagem e agora sou candidata ao Senado por Minas Gerais. E a nossa campanha é assim, visitar as regiões, visitar os bairros para pedir o apoio e o voto.
4: Aécio Neves também não divulgou agenda oficial até o fechamento da matéria. O candidato do PSDB gravou programas eleitorais e fez reuniões nesse domingo.
8: Hoje, nesse domingo, gravamos os últimos programas eleitorais e fizemos reuniões aqui de convocação da nossa militância, dos nossos apoiadores em todo o estado. É hora da arrancada final para a vitória. Estamos todos aqui muito motivados e vendo que Minas Gerais tem uma grande chance de ter no Senado alguém que defenda os interesses de Minas Gerais, não do governo A ou do governo B. E amanhã retomamos uma agenda de viagens por todo o estado.
4: Carlos Viana, do PSD, começa o dia de hoje com uma carreata em Manhuaçu, no leste de Minas. À tarde se desloca para BH. À noite cumpre agenda de campanha em Venda Nova. Nesse domingo, após as agendas do dia, Viana oficializou apoio ao candidato à presidência da República pelo PL, Flávio Bolsonaro.
2: A Bíblia já ensina, ou quente ou frio, o morno não serve. Então vamos botar quente, gente. Nessa reta final, meu apoio é Flávio Bolsonaro no primeiro turno, para varrermos de vez a esquerda do nosso país. É isso mesmo. Eu já disse a vocês, e todos já sabem, eu quero ser presidente do Senado para fazer o que o Alcolumbre nunca teve coragem de fazer. No primeiro dia, o pedido de impeachment de Alexandre de Moraes sairá da gaveta e vai ser instalado para investigação. Precisamos de um Senado com coragem para ajudar o Flávio Bolsonaro a governar o Brasil. E do nosso lado, Alfredo Gaspar, nosso futuro ministro da Justiça, nosso futuro vice-presidente, gente, que me conhece, esteve comigo na CPMI do INSS, defendemos o Brasil. 22 no primeiro turno, hein? Não vamos dar espaço para o segundo, não.
4: Repórter Nuno Krause.
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16: Ô Rita, às vésperas das eleições, as pesquisas de intenção de voto vão ditar o comportamento do mercado?
17: Com certeza, na semana que antecede o primeiro turno das eleições presidenciais, nós devemos ter as atenções dos investidores voltadas mais para as pesquisas eleitorais do que para os dados e indicadores econômicos, que são muitos e alguns bastante importantes, que serão divulgados no decorrer dessa semana. Daqui a pouco, o Banco Central divulga o relatório de mercado, o Boletim Focus, e acho eu que a inflação será revisada para cima, depois da surpresa desagradável com a inflação de setembro, que ficou em 0,7% pelo IPCA 15, que é praticamente a prévia do IPCA. A expectativa do mercado era uma inflação em torno de 0,5%. Teremos também na terça-feira a divulgação da pesquisa do IBGE, da PNAD de agosto. A taxa de desemprego deve ficar aí em torno de 5,3%. Na terça-feira também será divulgado o CAGED, que é o relatório dos empregos formais que foram gerados no Brasil no mês de agosto. Teremos nos Estados Unidos, na sexta-feira, o payroll, que é o dado mais importante da economia americana, o dado do emprego, e que pode, né, indicar de novo mais uma elevação na taxa de juros por lá, porque o emprego nos Estados Unidos está forte, o mercado de trabalho resiliente, abrindo a porta para nova elevação dos juros na tentativa de conter a inflação, que já está beirando os 4%. E, para terminar, nós teremos também nessa semana a divulgação pelo Banco Central dos dados da dívida pública. O relatório mensal da dívida pública de agosto também será divulgado pelo Banco Central. Portanto, são esses os destaques em uma semana que deve ser recheada pela política. E a gente sempre fala isso aqui: política e economia andam de mãos dadas, porque as decisões são políticas e as consequências econômicas. Portanto, gente, fica o conselho: estude bem e dê muito amor e carinho pro seu voto. Rita Mundim.
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16: Oi, Edilene, com medo de perder uma das vagas no Senado, candidatos da direita se unem às vésperas das eleições. Explica pra gente.
25: Exatamente isso. Há alguns dias, e eu cheguei a adiantar isso na coluna Em Cima do Fato ontem de manhã, que os candidatos da direita, aqueles bem posicionados para o Senado, vêm se incomodando com o fato de a competição entre eles estar muito grande, temendo perder uma vaga para a esquerda, ou seja, para Marília Campos do Partido dos Trabalhadores. Ontem, durante o dia, eles adotaram uma nova estratégia. O senador Carlos Viana, que é do PSD, ou seja, da chapa do Matheus Simões, e o candidato Domingos Sávio, do PL, que é da chapa de Flávio Rosco, e se uniram. E como há duas vagas para o Senado e o eleitor vota em uma primeira e em uma segunda vaga, eles começaram a fazer campanha, além deles mesmos, uns para os outros. Ou seja, o Viana pede o segundo voto para o Domingo Sávio, e o Domingo Sávio pede o segundo voto para o Viana. Qual que é o objetivo disso? Tentar pegar as duas vagas para o Senado. Marília Campos, do PT, aparece disparada na pesquisa de intenção de votos, isolada, inclusive. As outras vagas estão sendo muito disputadas, e aí o que eles querem é tentar garantir essas duas vagas. Qual é o fator que os candidatos avaliam que tem atrapalhado a direita, além do número grande de concorrentes? Porque tem Domingos Sávio, Carlos Viana, Marcelo Aro, Marco Antônio Superman. Um dos fatores que gera esse incômodo é o fato de Marco Antônio Superman ter o apoio do deputado federal Nicolas Ferreira. É um apoio que não seria o suficiente pelos cálculos dos adversários para que Marco Antônio pegasse uma vaga, mas pode retirar a vaga de outro concorrente ou de outro colega do mesmo campo. Eles calculam que Nicolas tem um potencial de transferir até 1 milhão de votos. Se eles supomos transferir 500 mil votos para um dos candidatos, que seria Domingos Sávio, mais 500 mil votos para Marco Antônio Superman. Claro que a conta, o cálculo não é exato assim, mas é sobre isso que eles conversam. E nesse caso, ele não levaria a vaga, mas poderia atrapalhar tanto Domingos Sávio quanto Carlos Viana. Por isso, Domingos e Viana se uniram nessa reta final. Viana, que inclusive tem um candidato próprio à presidência da República, que é Ronaldo Caiado, do PSD, mas resolveu abraçar Flávio Bolsonaro ainda no primeiro turno, que é do PL. E uma das justificativas seria o fato de Caiado não ter abraçado anteriormente a campanha de Carlos Viana. Teria sido uma campanha para inglês ver, é o que dizem os interlocutores, e no fim das contas ele decidiu anunciar apoio àquele candidato que tem mais chances de vencer as eleições e com o qual ele deve seguir daqui em diante. Ou seja, a última semana com muitas surpresas e algo que não era esperado na semana anterior, a Aline Eustáquio.
16: Edilene Lopes, coluna em cima do fato aqui.
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5: 11:41.
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7: O Dia a Dia da Política Entrevista conversa hoje com o professor de Ciência Política da Universidade Federal de Minas Gerais, Manuel Leonardo Santos. Olá, professor, obrigada por participar do nosso programa.
26: Prazer é todo meu, obrigado, Berta, pelo convite.
7: Professor, o que que o caso Master tem a nos ensinar sobre a importância de regulamentar a atividade de lobby no Brasil?
26: Tem muito a nos ensinar. Tem muito a nos ensinar porque... quando vem à tona certas relações que a gente não podia acompanhar, a gente nota que a parte de influência política está fora do alcance da população, da imprensa e da sociedade. Você tem um problema aí. A regulamentação do lobby serve exatamente para você deixar mais claras essas relações entre público e privado. Se essas relações acontecem fora do escrutínio da sociedade, a possibilidade disso derivar para corrupção e tráfico de influência, que é o que a gente está assistindo, né, no caso Master, é muito grande. Então, seria fundamental que a gente pensasse em regulamentar a atividade no Brasil.
7: O senhor pode explicar rapidamente para quem nos acompanha o que que é o lobby em um país que regulamentou com sucesso essa atividade?
26: Então, o lobby, né, embora tenha uma carga pejorativa sempre associada à corrupção, não é necessariamente corrupto, né, ou seja, um ato de corrupção. Ele é uma tentativa de influência política, que muita gente, tanto empresas como a organização da sociedade civil, tentam fazer sobre o poder público. Então, assim, em princípio, é uma atividade completamente lícita. Ela vira ilícita quando os meios utilizados para isso são errados, né? Ou seja, troca de vantagem, que é a corrupção, ou a intermediação de influência, que é o tráfico de influência. E aí você tem um problema, né? Quando o lobby deriva para aí, é quando ele começa a gerar um problema. Uma regulamentação boa seria a que, em primeiro plano, deixasse claro, né, como é, por exemplo, no Chile hoje, quem encontrou com quem para discutir o quê, né? Então, todo mundo pode acompanhar as tentativas de influências e as interações, e qualquer anomalia nesse processo está, digamos assim, devidamente registrada e pode ser perseguida, né? Se for o caso dela derivar para uma atividade de corrupção. Mas a transparência seria o grande legado que uma regulamentação do lobby deixaria.
7: Muito obrigada, professor, por sua entrevista.
26: Obrigado.
7: O Dia a Dia da Política Entrevista conversou hoje com o professor de Ciência Política da UFMG, Manuel Leonardo Santos. Berta Macaron.
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4: 11:46.
5: Vamos atualizar os destaques do Jornal desta segunda-feira, 28 de setembro de 2026.
8: Hoje, na capital, a temperatura deve chegar a 32 graus. Agora.
5: Operação Agora mira grupo responsável por desviar armas para organizações criminosas do Rio de Janeiro. Diana Rogers.
9: A Polícia Civil do Rio, numa ação conjunta com a Polícia Civil da Bahia, realiza hoje uma operação contra uma organização criminosa investigada pelo comércio ilegal de armas e munições, falsificação de documentos, fraudes na obtenção de registros de colecionadores e atiradores e lavagem de dinheiro. A ação cumpre mandados de prisão e de busca e apreensão em 56 endereços ligados aos investigados. No Rio de Janeiro, os agentes atuam na Barra da Tijuca, Niterói, São Gonçalo e São João de Meriti. Até o momento, 5 pessoas foram presas. Segundo a polícia, para obter os certificados de registro de colecionadores, os CACs, o grupo utilizava documentos falsos, laudos psicológicos fraudulentos, além de comprovantes de residência e vínculos de trabalho fictícios.
8: Homem baleado na frente de crianças durante assalto morre em São Paulo. Yuri Cavalieri.
10: A polícia procura pelos suspeitos de matar o homem de 39 anos baleado em frente a 2 crianças durante um assalto na zona sul de São Paulo no fim de semana. Ele havia sido socorrido e encaminhado ao Hospital das Clínicas, mas não resistiu aos ferimentos. Imagens de câmeras de segurança mostram o momento em que a vítima sai do carro, acompanhado de uma mulher e 2 crianças, e um suspeito se aproxima numa moto. De acordo com a PM, o homem teria exigido que a vítima entregasse a aliança. Ao perceber a ação, a mulher e uma das crianças correm e a outra entra no carro. Segundos depois, o suspeito atira 2 vezes contra o homem, que cai no chão. Ainda segundo a PM, os disparos atingiram a cabeça e o braço da vítima.
5: A campanha de Flávio Bolsonaro critica a medida que libera
4: fake news que associa ao senador a intenção de retirar de Nossa Senhora Aparecida o título de padroeira do Brasil. A medida do ministro Flávio Dino, do Supremo Tribunal Federal, anula uma decisão do colega André Mendonça. A ação amplia a tensão entre os dois ministros, que já protagonizaram outros embates recentes na corte.
11: As empresas de apostas esportivas vão acionar o Supremo Tribunal Federal com pedido de liminar para suspender a proibição das bets e retomar imediatamente as atividades no Brasil. Entre os argumentos, as empresas questionam a falta de embasamento e de um prazo de transição. O setor também sustenta que a medida provisória é inconstitucional ao proibir licenças estaduais, citando um julgamento do próprio Supremo de 2020 que permitiu aos estados a exploração de loterias.
4: O Hospital Belo Horizonte retoma o pronto-socorro hoje, após 2 meses fechado. A unidade vai voltar a funcionar 24 horas por dia, com assistência nas especialidades de clínica médica, cirurgia geral e ortopedia. Nessa primeira etapa, a estrutura vai realizar cerca de 300 atendimentos por dia ou 9 mil por mês. O pronto-socorro vai atender pacientes particulares e beneficiários de convênios credenciados.
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3: 11h50. O STF
4: escalou a tensão interna na Suprema Corte ao cassar pela segunda vez uma decisão do colega André Mendonça nesse domingo. O caso envolve a disputa recente entre Flávio Bolsonaro e apoiadores do presidente Lula em torno de uma notícia falsa que associa o senador e sua família à intenção de retirar Nossa Senhora Aparecida, o título de padroeira do Brasil. No fim de semana, Flávio, inclusive, acusou a CNBB de participar dessa fake news. Os bispos, em nota, afirmaram que mentira não se combate com mentira. Enfim, inspirou uma celeuma danada, espalhou pelas redes sociais e escalou, inclusive, para a Suprema Corte, né? TSE e também para o STF. E essa briga de liminar, mais uma vez, colocando dois campos opostos ali do Supremo Tribunal Federal em disputa. Ô, Bortoleto, deixa eu começar com você esse debate. Uma fake news que ganhou mesmo as redes sociais, isso movimentou muito a partir de uma movimentação também, inclusive, no jornalismo. Queria te ouvir um pouco sobre essa história, mas, lógico, muito mais sobre essa questão que envolve a briga dos ministros lá no Supremo.
5: Se a gente analisar a origem do acontecido, nada nos surpreende. Eu explico por quê. Flávio Dino é o comunista que o presidente Lula colocou no Supremo Tribunal Federal. Então, ele contender com a CNBB, para mim, não há nenhuma novidade quanto a isso. Agora, me espanta o fato de Dino, que vou repetir aqui, é soldado do presidente Lula, é soldado do PT, Partido dos Trabalhadores, a serviço deles no STF. Basta você analisar as decisões. E ele usa a questão da liberdade de expressão, sendo que há pouquíssimos dias atrás ele, inclusive, fez com que seja quebrado o sigilo de fonte de jornalista, para poder ter a informação que ele queria ter, usando o tão famigerado inquérito da fake news com apoio de Alexandre de Moraes. É o mesmo Flávio Dino que apresenta uma questão de ordem e pede vistas no mesmo processo que já tinha votado, mas ele pede vistas, ou seja, a incoerência. Nada de novo, Júnior, isso é o que eu falo sempre aqui. Infelizmente, o Supremo Tribunal Federal perdeu por completo a tecnicidade. A gente não pode mais esperar técnica nas decisões do Supremo Tribunal Federal e também, por consequência, no Tribunal Superior Eleitoral. Isso é tão descaradamente uma ação para poder proliferar fake news agora com a chancela do Supremo Tribunal Federal. É vergonhoso ver a que ponto chegamos para a tentativa de vencer uma eleição, porque o que está acontecendo é um circo político dentro do STF.
4: Oi, Edilene Lopes, essa história ganhou as redes sociais, ganhou os debates eleitorais e ganhou também
5: do Supremo Tribunal Federal. É vergonhoso ver a que ponto chegamos para a tentativa de vencer uma eleição, porque o que está acontecendo é um circo político dentro do STF.
4: Oi, Edilene Lopes, essa história...

0: em todo mundo, tanto na comunicação quanto na ciência política. E nós vimos que foi impossível conter as fake news. Por que que muita gente usa como estratégia, como ferramenta de política? Porque fake news é uma notícia falsa, uma meia-verdade, é uma notícia distorcida, fora de contexto, que ganha uma proporção muito rápida, porque normalmente atinge uma parte grande do público, e o desmentido nunca tem o mesmo alcance. Então, ou seja, é algo eficaz. Espalhar fake news, infelizmente, é algo que funciona. Nós acompanhamos na eleição passada aqui no Brasil também, o TSE fez vários posicionamentos em relação a isso, tentando combater a fake news, sabendo que era uma briga praticamente perdida. Mas essa informação sobre Nossa Senhora Aparecida, que foi atribuída falsamente ao candidato Flávio Bolsonaro e que no fim das contas deve gerar um prejuízo para ele, e ele inclusive também pediu à justiça que puna as pessoas que espalharam a notícia falsa, ou utilizando a ferramenta correta. É que primeiro uma parte é acusada de utilizar, depois a outra utiliza, e se elas utilizam é porque está funcionando e é difícil de conter. Infelizmente, nós estamos em um contexto em que parece que os candidatos acreditam que vale tudo para ganhar as eleições. Então as pessoas é que têm que ter discernimento em casa sobre no que elas acreditam, porque um dos motivos de a fake news pegar é porque a pessoa acredita no que ela quer. Ela sabe que o negócio não está certo, mas como aquilo beneficia algo que ela defende, aí a pessoa acaba espalhando também a fake news, e isso é algo que a gente não pode permitir que aconteça. E a campanha contra a desinformação é uma campanha que os jornalistas e o jornalismo sério tem que fazer, né, Júnior?
1: E aí, Bernardo Chilá, queria te ouvir também sobre essa história. Eu tava vendo uma entrevista do Lula no Canal Livre também, e quando perguntado sobre essa história, ele meio que continuou como se fosse verdade. A Adriana Araújo até falou assim: por exemplo, mas isso é uma fake news. Ele falou: não interessa se é fake news, não. O fato é que a padroeira vai continuar e tal. Ou seja, isso deve ter reverberado bem do ponto no sentido de votos ali nos trackings iniciais da campanha de Lula, né? Bom dia pra você.
2: Com certeza, Júnior. Bom dia aos amigos debatedores, aos ouvintes da Rádio Itatiaia. Fake news nos olhos dos outros é refresco, né? Agora, essa decisão do Dino é absurda, né? Mais uma vez ele caça a decisão do Mendonça. Ela é absurda no mérito, porque o que a gente está vendo aqui é a autorização de uma notícia falsa no meio da eleição, a uma semana do primeiro turno, e ela é absurda no comportamento. O comportamento do Dino é, no mínimo, contraditório, porque, né, se a gente lembrar daquele dia 15, né, de setembro, aquela sessão do plenário do STF, o Dino criticou justamente o que ele considerava um comportamento político do Mendonça. O que essa decisão do Dino é, se não uma decisão política? Então, ele incorre no mesmo erro que ele criticou. Uma crítica que era válida em relação ao Mendonça, mas que o Dino também está aí tendo esse comportamento muito similar, só que para o outro lado, né? Agora, para o lado, para tentar favorecer a campanha do presidente Lula. A gente tem que ver, né, em que nível que essa fake news da padroeira vai ter realmente impacto nas urnas.
3: Sentar, Júnior, porque foi muito bem lembrada a questão da entrevista no Roda Viva, Roda Viva da Band.
1: Do Canal Livre.
3: Desculpa, do Canal Livre, perdão, tem toda a razão. E aí, eu achei interessante, ele não é perguntado, ele entra no assunto porque ele quer entrar no assunto, ou seja, ele quer aproveitar a audiência e depois a reverberação para poder proliferar uma fake news. Lembrando, o Supremo Tribunal Federal ficou 6 anos com o inquérito do fim do mundo, fake news, falando e combatendo e batendo, e faltando uma semana para a eleição, o presidente da República reforça uma fake news que sabidamente ele tinha conhecimento de que não era verdade. Esse é o perfil, esse é o caráter, nós temos que prestar muita atenção em sinais como esse.
1: Hoje sai uma rodada da pesquisa Quest, e essa pesquisa já vem com, vamos dizer assim, com a equação, né, que envolve essa fake news, essa notícia falsa, e também a decisão das bets, né? Acho que essa pesquisa é interessante a gente ver como é que isso movimentou a campanha nos bastidores. Mas bom, ainda falando sobre eleições, mas mudando um pouquinho de assunto, porque os candidatos à presidência iniciam hoje, não só a presidência, né? Mas os candidatos também ao governo do estado, deputados, senadores, eles entram agora na última semana de campanha antes do primeiro turno, que acontece no próximo domingo, viu, gente? Já dia 4 agora, é próximo domingo. Os últimos 6 dias serão marcados pelo último debate presidencial, previsto para quinta-feira na TV Globo. Foram convidados Lula, Flávio, Augusto Cury e Ronaldo Caiado. A informação é que Lula não vai. Já ontem, no fim da tarde, Flávio Bolsonaro disse em Goiânia que vai participar do debate, mesmo com a ausência de Lula.
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5: Meio-dia.
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3: Meio-dia e 26.

0: 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Meio-dia e 31.
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2: Meio-dia e 43.
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2: Meio-dia e 47.

0: Até o Simonal, o Jorge.
1: E o meu amigo Jair Rodrigues.
2: Meio dia e 50.

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1: Meio-dia e 53.
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3: Uma hora.
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0: 1:12.
1: Cajuru FM informa a hora certa.
0: 1:12.
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Opa, boa tarde, iniciando de tarde, segunda-feira, né? Segundo por aqui, começando tudo de novo aqui nas ondas sonoras da Cajuru FM 98,7. Agora são 1h15. Hoje a gente tá um pouquinho atrasado aqui, né? A gente passou ali no velório, né? Do Marcos, né? O Marcos Heleno, né? De Melo Campos, né? Casado aí com a Adélia, né? Minha prima, sobrinha do meu pai. Então, né, gente? A gente tem que fazer o nosso papel também. Então, eu dei uma passadinha ali no velório, por isso o programa hoje tá um pouquinho atrasado, tá? Mas é porque a gente tava lá, né? Fazendo a nossa parte também, tá bom? Mas estamos aqui, né? Firmes e fortes para levar aí mais uma semana, com as graças de Deus, né, gente? Aí, início de tarde, início de semana. Hoje, dia 28, né? Dia 28 de setembro de 2026, né? Agora são 1h16 aqui no Balança Cajuru, 1h16 e o programa Balança Cajuru. 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aqui também, Rafa Selva, Paraíso das Festas, Construmarla, Armarinho Nossa Senhora das Graças, Cássio Baterias e Mercearia Camargos e Matos, são aí, né, gente, os colaboradores do programa Balança Cajuru. A partir de agora você ouve música, entretenimento, informação pra você até às 15 horas. O programa Balança Cajuru está no ar, viu, gente? A partir de agora pra você e com você, viu? Melhor de tudo, melhor de todos os ritmos e, lógico, trazendo por aqui também, né, a sua participação, viu? É a sua participação aqui no 999-77-5940, viu? 999-77-5940. Tá liberado o WhatsApp, viu? E tem o WhatsApp aqui também da emissora, que é o 999-26-22. 80, tá liberado também pra você participar aqui comigo. Pode ficar à vontade, até às 15 horas estaremos por aqui com o melhor de todos os tempos, com o melhor de todos os ritmos, hein?

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0: Termina, gente, agora são 1h34 aqui no Balanço Sacajuru. Rolou por aí o som de Vitor e Léo na Luz do Som, do ano de 2017. Rolou por aqui também, né, gente? O som de Aviões do Forró Pode Chorar, né? E também Wickfield, né? Blue, na versão remix aqui no Balanço Sacajuru. E primeiríssima de hoje é o som de Chitãozinho Chororó, Sorriso Mudo. Foi a primeiríssima desse início de tarde de segunda-feira aqui no Balanço Sacajuru, né, gente? Agora são 1h34, né, gente? Hoje dia 28 de setembro de 2026. Vamos intervalo comercial rapidinho, gente. Daqui a pouquinho eu tô de volta. Volto trazendo mais música. Volto trazendo a sua participação aqui comigo também no 999-77-5940. E também no WhatsApp da emissora 999-26-2280. E você fica muito bem informado também logo após o intervalo. Então continue na sintonia. Já já a gente tá de volta.
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1: 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Tudo bem, gente? Agora são 1h49 aqui no Balança Cajuru, né? 1h49. Estamos de volta, né, gente? Ao som de Gina e Gênua. Participação de saudoso Rick Solo, né? E Renner, né? Vou morrer bebendo, né? Do ano de 2019. Passando aqui no Balança Cajuru, né, gente? Agora são 1h50, né? 1h50. Estamos de volta, segundo bloco aqui do Balança Cajuru, né, gente? Hoje, dia 28 de setembro de 2026. É início de tarde, segunda-feira. E como foi seu fim de semana? Foi tudo de boa, né, gente? Teve aí a festa em honra a São Vicente de Paulo, né, gente, que aconteceu aí no último final de semana, né, gente, na quinta, sexta, sábado e também no domingo, né, que foi encerrada ontem, né, gente, tem muita festa também, vai estar acontecendo no final de semana e você vai ficar bem informado, ó, aqui agora no programa Balança Cajuru, porque eu vou passar pra você o serviço de utilidade pública da Rádio Cajuru e também do Balança, assim, ó.
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0: 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Comunica falecimento ocorrido nesta cidade.
1: Faleceu Marcos Heleno de Melo Campos. Seu velório está acontecendo na funerária São Sebastião. Seu sepultamento acontece daqui a pouquinho, às 14 horas, para o cemitério local. Estamos noticiando o falecimento de Marcos Heleno de Melo Campos, o Marcos advogado. Seu velório está acontecendo na funerária São Sebastião. Seu sepultamento acontece daqui a pouquinho, às 14 horas, no cemitério local.
0: A Rádio Cajuru FM, neste momento de dor, manifesta aos familiares enlutados fraterna condolência e solidariedade pelo falecimento deste seu ente querido. Que as bênçãos de Deus os fortaleça na firme esperança da ressurreição.
1: Faleceu Lúcio Francisco Alves. Seu velório está acontecendo na funerária Jadapax. Seu sepultamento acontece logo mais às 16 horas, informou a funerária Jadapax, falecimento de Lúcio Francisco Alves. Seu velório está acontecendo na funerária Jadapax. Seu sepultamento acontece logo mais às 16 horas, informou aí a funerária Jadapax, falecimento de Lúcio Francisco Alves.
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3: 1h52. Mais música na sequência. 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
3: 1h53. 1h53.
1: Olha, gente, agora são 1h53, né, gente, aqui no Balança Cajuru, né? Vamos ficar bem informado, né, gente? Serviço de utilidade pública, pra você ficar muito bem informado.
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1: Gente, vou passar pra você aqui agora a oportunidade de emprego pra você ficar muito bem informado aqui, ó. Olha, papel e caneta na mão, gente. O Faraon está contratando, viu? O Faraon Beach Club, né? Aqui de Carmo Caju, está contratando, viu, gente? Venha fazer parte do nosso time. Trabalhe aí com respeito, ó, parceria e também crescimento. Aqui seu talento faz a diferença, viu? Telefone e WhatsApp, né, gente? Lá do Faraon, que está contratando. Anote aí, ó, 37-999-15-99-18, viu? 999-15-99-18. É o Faraon que está contratando, viu? Aqui em Carmo do Caju. Né? Olha, também venha ser aí, venha trabalhar com produto, com serviço de caseiro, né? Está contratando aí pessoa que tenha responsabilidade, dedicação e confiança, né? Para cuidados aí com a propriedade, manutenção básica, né? Jardinagem e limpeza, né? Zelo pelo espaço e também pelos animais, né? Disponibilidade e também comprometimento. Então, se estiver interessado, entre em contato com Elias no 37-999-65-8503, viu? Olha, gente, a Rivelli também está contratando, viu? Entrevistas no dia 2 do 10, às 7 horas da manhã, viu, gente? Na Granja, caminho ali de Angico, tá? Você pode vir pelo ônibus também da empresa, tá? Vagas para auxiliar de manutenção, trabalhador aí, trabalhador da avicultura, viu? Salário compatível aí com o mercado, vale alimentação no valor. Contratando, viu? Entrevistas no dia 2 do 10. Às 7 horas da manhã, viu, gente? Na Granja, caminho ali de Angico, tá? Você pode vir pelo ônibus também da empresa, tá? Vagas para auxiliar de manutenção, trabalhador.

0: pode ir até no ônibus da empresa, tá bom? Olha, gente, também a Líder também está contratando, viu? Estamos aí com vagas para auxiliar de cozinha na unidade Líder Interiores, viu? Salário de R$ 1.744,28, jornada de trabalho segunda a sexta-feira, de 7 da manhã às 15h35 e aos sábados, sábado ou domingo, 6 da manhã até o meio-dia e 5, viu? Se você estiver interessado, o local de trabalho é a rua Presidente Tancredo de Almeida Neves, número 1041, aqui em Carmo do Cajuru, viu? É na Líder Interior. Você pode estar enviando o seu currículo, né, através aí do WhatsApp, que é o 31-983-94-1057. Ou pelo e-mail, né, gente, que é rh01@elasabr.com.br, beleza? Pois é, se você não tiver entendido direito, você pode me ligar aqui que eu mando pra você pelo WhatsApp, porque o horário aqui é curtinho pra gente falar um tantão de coisa, tá certo? Também, gente, estamos contratando o Aromas da Terra, está contratando, né, gente? Panificadora Aromas da Terra, pães, bolos e doces, está contratando balconista pra trabalhar no turno da tarde, horário aí das 13 às 19h30 horas, viu, gente? Buscamos pessoas responsáveis, comprometidas, né, pontuais, comunicativas, que gostem aí de trabalhar com atendimento ao público. Então, se você gosta de trabalhar em equipe, quer fazer parte da nossa padaria, essa oportunidade é pra você, tá? Se você tiver interessado, você pode estar entrando em contato então aí no 37-998-01-6331. O endereço é a rua Vicente Dias Barbosa, número 166, no bairro São Luís, aqui em Carmo do Cajuru. Juntos fazemos a diferença, beleza? Tá? Então aí, algumas oportunidades de emprego pra você, os serviços de utilidade pública aqui da Rádio Cajuru FM, são serviços prestados aí pela sua emissora de 0800, viu?
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2: Olha, gente, agora são 14 horas. Estamos de volta, né, gente? Lady Laura, né? Por amor, né, gente? Aqui no Balança Cajuru. Pode você ficar muito bem informado com o serviço de utilidade por qualquer uma das informações que eu acabei de mencionar aqui, gente, que a gente fala rapidinho, que o horário é curtinho. Se você interessou em quaisquer uma dessas informações, você pode ligar aqui que eu faço repeteco para você fora do ar. Eu te mando aí até mesmo pelo WhatsApp, viu? Olha, Romaria para o Divino Pai Eterno, gente, lá em Goiás, no dia 12, né? Dia 12 de novembro, saída às 3 da tarde, né? E o retorno, né, gente, no dia 15 de novembro. Lembro, né, gente? Aí depois do almoço, tá? Só você entrar em contato com o Antônio Rapadura, 999-676714, né? E deixar já reservado, então, sua passagem para o Divino Pai Eterno em Goiás, gente. É um lugar longe, viu? Então você tem aí que já programar a sua vida, se você trabalha, né? Já tem que já programar a sua vida e já deixar sua passagem reservada também. Não deixe para última hora, não, viu? Deixa eu mandar um abração aqui para Simone do Zé Mauro, que tá lá ligadinho com a gente. Alô, Simone! Aquele abração para você. Gente, vamos curtir aqui o som aqui de Roberto Carlos. Como é grande o meu amor por você, essa música Aparecida ali do bairro Bonfim, tá mandando aqui pra sua irmã Adélia, que tá aniversariando, né? Adélia do bairro Nossa Senhora do Carmo. Aquele abração pra você, viu, Adélia? Tudo de bom, irmã aí, né? Da Aparecida ali do bairro Bonfim, viu? Felicidades, viu?
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2: Viva! Felicidades pra você, viu, Adélia, aí no bairro Nossa Senhora do Carmo, né? Irmã da Aparecida aqui do bairro Bonfim, ela que sopra velas no dia de hoje, viu? Felicidades, viu? E essa música lindíssima aí, ao som de Roberto Carlos, como é grande meu amor por você, vai pra você, viu? Foi selecionada a dedo aí, viu? Pela sua irmã Aparecida ali do bairro Bonfim, viu, Adélia? Especialmente pra você. E ela tá mandando abração aí pra você, te dedicando essa música e toda a programação aqui. E tá aproveitando, mandando abração também pra todos os ouvintes, todos os vizinhos, todos os familiares. Todos os amigos, né? Pra Eulíria, né? Pra Regina, pra Madalena do Zé Felipe, né? E todo o pessoal que tá na sintonia. Vai pra vocês, então. E como é grande meu amor por você. Porque já são 14 horas, 2 minutos.

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1: Gente, agora são 14 horas 6 minutos aqui no Balança Cajuru, né, gente? É Roberto Carlos, como é grande meu amor por você. É a música Aparecida do bairro Bonfim, mandou pra sua irmã Adélia, lá no bairro Nossa Senhora do Carmo. Ela que tá soprando velas no dia de hoje, né? Felicidade pra você, viu, Adélia? Pode curtir aí, tá? Que o restante do mês é todinho seu, mês da independência é todinho seu, viu, Adélia? Felicidades, recebe cumprimentos aí da sua irmã Aparecida do bairro Bonfim, de todos nós da Cajuru FM, seus amigos, seus familiares, viu? Pode curtir aí, né? O mês aí é todinho seu. Felicidades, viu? E um abração aí pra Eulíria, pra Regina, pra Madalena do Zé Felipe, todos os amigos aí, todos os familiares aí, né? E toda a vizinhança da Aparecida ali do bairro Bonfim. Aquele abração. Bom inicinho de semana pra vocês aí, viu? Agora são 14 horas, 7 minutos. Breve apoio cultural, rapidinho. Daqui a pouquinho eu tô de volta, hein?
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6: Gente, agora são 2:19, né? 2:19. Bruno Marrone, machuca demais. Essa música é do grupo Só Pra Contrariar, o SPC, né? É linda demais essa música. Assim voltamos, né, gente? Mais um bloco aqui do Balanço Cajuru. São 14:20, 2:20. E continuando aqui com o serviço de utilidade pública da Rádio Cajuru e também do Balanço, né?
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6: Simbora então continuar para você com o serviço de utilidade pública da Rádio Cajuru e também do Balanço do Cota, é cortesia do patrão Roberto Fonseca, onde você fica muito bem informado, hein?
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6: Bora então passar pra você o serviço de utilidade pública e você ficando muito bem informado, que daqui a pouquinho eu vou continuar atendendo você, viu?
11: Atende aí!
6: É, daqui a pouquinho eu vou atender você, porque agora eu vou passar pra você o serviço de utilidade pública, tá bom? Ah, deixa eu falar pra você, né, gente, que vem aí, né, a festa do Dia das Crianças, né, mesmo, é no dia 3 de outubro, né? É a Sarona Kids que apresenta, né, gente, é a Igreja Rosa de Saron, viu, gente? O reino dos céus pertence a elas, né? É a Igreja Rosa de Saron, convidando aí a todas as crianças aí do bairro, da cidade inteira para estar participando aí do Sarona Kids, que apresenta Gospel Kids, no dia 3 de outubro, a partir das 16 horas. Haverá teatro, guloseimas, jogos, brincadeiras e muita diversão esperando por você, viu? Haverá também participação especial Ministério Biblicamente, viu, gente? Sabe onde? Ali na rua 1277, no bairro Nossa Senhora do Carmo, de frente ali, né, a Igreja Rosa de Saron, tá certo? Todos estão convidados para estar participando, levar a meninada por lá, tá certo? E para estar participando então aí do Sarona Kids, que apresenta Gospel Kids, viu? No dia 3 de outubro, a partir das 16 horas, viu? Com Gospel Kids, haverá teatro, guloseimas, jogos, brincadeiras e muita diversão esperando por você, tá? Então leve as criançadas lá, tá? É na rua 1277. No bairro Nossa Senhora do Carmo, no dia 3 de outubro, a partir das 16 horas. Viu? E você é o nosso convidado, principalmente para levar as crianças para estar participando, tá bom?
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6: Continuando, né, gente, a passar pra você aqui, né, o serviço de utilidade pública, deixa eu falar pra você aqui também, né, gente, da festa de São Francisco de Assis, é, festa de São Francisco de Assis 2026, que tem o trido, né, gente, começa então no dia 1º de outubro, viu, às 19 horas, com celebração eucarística, levantamento aí da bandeira e também distribuição aí dos cordões de São Francisco de Assis, hein? Segundo dia, né, gente, dia 2 de outubro, às 19 horas, tem celebração eucarística na capela, né, gente, de São Francisco. No dia 3 de outubro, né, gente, é o terceiro dia, né, às 16 horas, tem bênção dos animais, das sementes também, das plantas e também dos cavaleiros e também das amazonas, gente, que estarão participando também, né, da cavalgada em honra aí a São Francisco de Assis. E às 19 horas tem celebração eucarística. E a festa não para por aí, porque no dia 4 de outubro é o dia do padroeiro, viu? É dia do padroeiro, dia 4 de outubro, às 18h30 horas, tem concentração na Gruta de Nossa Senhora de Fátima. Em seguida tem procissão com destino aí à Capela São Francisco, onde acontecerá celebração eucarística, né? Haverá praça de alimentação todos os dias, viu, gente? Haverá também, né, gente, oferta de flores feita pelas crianças a São Francisco todos os dias, viu, gente? Trazer aí a flor de casa, viu, gente? Então, todos os dias, né, haverá então aí a praça de alimentação e haverá também, né, gente, a oferta de flores. Então, participe você também aí para a festa de São Francisco de Assis.
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6: Tá, tava falando, né, gente, aqui dentro aqui da festa de São Francisco de Assis, então eu vou reforçar aqui, né, gente, esse recadinho para os cavaleiros amazonas de plantão, que no próximo sabadão vai estar acontecendo a cavalgada de São Francisco de Assis, dia 3 de outubro de 2026, viu, gente? A concentração dos cavaleiros das Amazonas ali na capela do Beato Frederico Ozanano, bairro Vitória, saída às 15 horas, saída às 3 da tarde, né, com destino à capela de São Francisco de Assis, passando aqui pelas ruas centrais da cidade, viu? Haverá bênçãos para os cavaleiros amazonas, sementes e também aos animais, viu, gente? Às 16 horas, viu? Às 16 horas haverá então aí a bênção. E haverá também, né, gente, a revoada de pombos, viu, gente, né? Todos os anos, né, gente, agradecendo ainda mais o evento, né? Haverá também então aí a revoada de pombos aí na festa de São Francisco de Assis, tá? No dia 3, né? Na cavalgada, né, gente? No dia 3 de outubro, né? A partir das 16 horas, que haverá a bênção, né? E também a revoada dos pombos, viu? Então, às 15 horas, os cavaleiros estarão saindo, né? Em ponto, viu, gente? Às 15 horas em ponto, né? A galera sabe que as cavalgadas do Cajuru não atrasam, não, viu? Às 15 horas em ponto, estaremos saindo ali da Capela do Beato Antônio Frederico Ozanam. Faça sol, faça chuva, estaremos lá, viu? Se Deus quiser, viu? Firmes e fortes como as mulheres do esporte, viu? Em honra aí a São Francisco de Assis, percorrendo as cidades aí com esse calorão, né, gente? É muita fé, né, gente? Isso aqui é devoção mesmo, né? Percorrendo aí as ruas centrais da cidade, né? Até a capela do Beato Antônio Frederico Ozanam, tá? E lá, às 16 horas, haverá a bênção dos animais, também aí das sementes e também das plantas e a famosa revoada dos pombos. E vem também, né, gente, a cavalgada de Nossa Senhora Aparecida no dia 12 de outubro, viu, gente? A última do ano, né? É uma verdadeira procissão a cavalo aí em honra à nossa padroeira, viu? São as festas, né, gente, que ainda acontecem aqui na nossa cidade. Agora são 14 horas 26 minutos. Vamos pro intervalo, né, gente? Tá na hora. A gente vai pro intervalo comercial e eu volto daqui a pouquinho, volto trazendo mais música pra você, volto trazendo mais recadinhos, viu? Pode comigo, hein?
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0: gente, agora são 14 horas e 42 minutos, né, gente? 12h42, né? Carlos e Jader, carregado de saudade do ano de 2018. Também o SPC, só pra contrariar, me perdoa, do ano de 2018, não, como é que é? Do ano 2013, né? 2018 é Carlos e Jader, né? Essa é do ano de 2013, né? Saudade, né? Tocando aqui no Balança Cajuru, porque já são 14 horas 43 minutos, 12h43, quase reta final já do Balança Cajuru. Sá senhora, hein? Vamos ter uma comercial então, rapidinho, gente, porque quando eu voltar, já vou trazer a saudade do ano de 1997. Mas é uma saudade, né, gente, que vem muito além, né, gente? É do ano de 1978, quando ela foi gravada a primeira vez, né? Que foi tema de filme, né, gente? Foi grande sucesso na época e regravada no ano de 1997, né, na voz aí da americana Madonna. Tocar pra você daqui a pouquinho, pra você recordar logo após o intervalo, essa música que foi trilha sonora do filme Evita, do ano de 1996, é mais ou menos, já sabe qual música, né? Pois é. Então já vou voltar com ela, né, logo após o intervalo, porque já são 14 horas e 44 minutos, pulou agora, né, 12h44, e daqui a pouquinho, então, tô de volta e já volto trazendo o último bloco aqui do Balanço, hein? Pode comigo, hein?
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1: Olha, gente, agora são 14 horas e 51 minutos, né? Reta final, então, aí do programa Balança Cajuru.
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2: acabou. Que pena, gente. Tá na hora de ir embora. São 14 horas e 52 minutos. Parece que eu sentei aqui agora, né? Nossa senhora. Parece que eu sentei aqui agora. Já tá na hora de ir embora. O relógio já tá mandando a gente partir. Então bora, bora. Manda quem pode, obedece quem tem juízo. Hoje a gente tá com um pouquinho de juízo. Porque hoje é segunda-feira, não é dia de perder o juízo, né? Então hoje a gente tá com o juízo. Então a gente vai embora. Porque já são 14 horas e 52 minutos. 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São agora 14 horas e 53 minutos. Tá na hora da gente ir embora. Tá na hora do amor e saudade.
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2: 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Bora matar a saudade, né, gente? Tá na hora, né, gente? Já são 14 horas e 53 minutos. E a gente vai voltar ao passado aqui, ao ano de 1997. Muita gente se lembra, né, gente? Fez grande sucesso, né, essa canção aí, que foi trilha sonora, né? Foi tema, né, do filme Evita, do ano de 1996. Don't Cry For Me, Argentina, né? Não Chores Por Mim, Argentina, do ano de 1997. Mas essa música foi regravada, né, gente? Essa música foi gravada em 1978, né, para o filme, e regravada aí na voz da americana Madonna, né, gente? Na sacada. Gente, essa canção é linda, né, gente? Essa canção, né, gente, é um ponto alto, né, do musical e também do filme Evita, né, onde a Madonna, né, interpretava aí a primeira dama argentina, Eva Perón, né. A letra retrata, então, a dualidade, né, entre a fama e também a busca por aceitação popular, né, com Eva discutindo aí na sacada da sua casa rosada, né. Madonna revela em entrevista, né, que ficou extremamente nervosa, né, e petrificada ao gravar, né, a faixa, né, na frente aí do próprio André Lindsay. Olha, gente, que bacana, né, gente? Até ela, né, que é artista renomada, né, sente nervosismo, né, ao gravar tal canção em certos lugares. Imagina a gente que não é ninguém aqui embaixo, hein? Nossa senhora, essa música é linda, né? E na voz aí de Madonna, ainda ficou mais linda ainda, né? Don't Cry For Me, Argentina, Não Chore Por Mim, Argentina. Saudade do ano de 1997, é o que você vai ouvir agora, né, gente? E bora, voltamos amanhã, não, amanhã não vem, não, vem quarta-feira, viu? Quarta também não. Nossa senhora, meu Deus do céu, não sei que dia que eu volto não, viu, gente? São 14 horas e 55 minutos, tô indo nessa, viu? Argentina, saudade do ano de 1997, é o que você vai ouvir agora, né, gente? E bora, voltamos amanhã não, vem quarta-feira, viu? Quarta também não. Nossa senhora.

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7: 2h58.

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1: Cajuru FM informa a hora certa.
2: 3 horas e 30 minutos.

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4: 3h43.
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0: isso aí.
1: Tamo junto.
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1: 5:17.
2: Zé Vaqueiro, quem vê stories não vê coração.

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1: 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Essa é nossa. 5:27. 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
1: Cajuru FM informa a hora certa.
2: 5:36.

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2: Braulio Bessa, também ter você aqui com a gente.
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muito. Danilo, saudade de vocês, da toda a minha equipe.

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4: 6 e 1. 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
2: Cajuru FM informa a hora certa.
3: 6:41.

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3: 7-3.
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3: 7:21.
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5: 7h43.
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4: 8:24.

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1: Cleiton Romário, o Guilherme e Divinópolis, esse amanhecer, meu Brasil!
2: Essa é linda!

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0: 8h44.